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1: Olá, boa noite.
2: Boa noite para você que nos acompanha em todo o país.
1: Quarta-feira, 5 de agosto de 2026.
2: Vamos ao destaque do dia.
1: Lei consolida regras para o transporte rodoviário de cargas no país.
2: E estabelece o pagamento do piso mínimo do frete a motoristas. Gabriela Noronha.
3: A lei estabelece prazo de até 30 dias úteis para o pagamento do frete. Também estão previstas punições mais duras para empresas que contratarem fretes abaixo do piso mínimo.
1: Educação.
2: Desempenho de mais de 30 milhões de estudantes brasileiros passa por avaliação.
1: Divulgados os dados do Índice de Desenvolvimento da Educação Básica. Jéssica Gonçalves.
4: O IDEB permite acompanhar o desenvolvimento da educação básica brasileira. Os dados indicam a evolução da aprendizagem e a estrutura da rede de ensino.
2: E professores podem participar do Banco de Avaliadores do Programa Nacional do Livro e do Material Didático.
1: Eles vão ajudar a escolher as obras que irão para as salas de aula da Rede Pública de Ensino. Luciana Colares de Holanda.
5: Hoje são cerca de 20 mil profissionais cadastrados e os avaliadores são capacitados para atuar na avaliação das obras.
2: Hoje, na apresentação da Voz do Brasil, Mariana Jungmann e Luciano Seixas.
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2: Agora é lei. Estão em vigor novas regras para o frete dos caminhoneiros.
1: A lei trata do pagamento mínimo pelo transporte e medidas de fiscalização e punição em caso de não cumprimento.
3: A nova lei consolida regras para o transporte rodoviário de cargas no país e estabelece o pagamento do piso mínimo do frete a motoristas, com metodologia de cálculo pela Agência Nacional de Transportes Terrestres, a ANTT. Guilherme Boulos, ministro da Secretaria-Geral da Presidência, falou sobre a medida.
6: O piso do frete é o valor mínimo que um caminhoneiro, sobretudo um caminhoneiro autônomo, que trabalha para levar mercadorias e abastecer o povo brasileiro nos quatro cantos, é um valor mínimo que ele tem que receber por frete, por viagem que ele faz, por entrega que ele faz.
3: A lei estabelece ainda prazo de até 30 dias úteis para o pagamento do frete, além da atualização da tabela a cada 6 meses. Também estão previstas punições mais duras para empresas que contratarem fretes abaixo do piso mínimo, com multas que podem chegar a R$1 milhão. E para que seja cumprido o piso, o texto determina a obrigatoriedade da apresentação do Código Identificador da Operação de Transporte, CIOT, antes do caminhão iniciar a viagem, o que também impacta na fiscalização, como explica o ministro dos Transportes, George Santoro.
7: O CIOT também é um mecanismo de combate ao comércio ilegal de mercadorias, ao comércio feito sem nota fiscal. Ele vincula todo o transporte de mercadorias aos documentos eletrônicos fiscais.
3: Originalmente publicado como medida provisória, o texto passou por uma série de mudanças no Congresso Nacional, sendo aprovado no Senado em julho deste ano. Com a sanção, o texto vira uma regra permanente. Reportagem Gabriela Noronha.
2: Desempenho de mais de 30 milhões de estudantes brasileiros passou por uma nova avaliação de aprendizagem.
1: Foram divulgados hoje os dados mais recentes do IDEB, o Índice de Desenvolvimento da Educação Básica, e também as médias em português e matemática do SAEB, o Sistema de Avaliação da Educação Básica.
2: Os índices consideram os anos iniciais e finais do ensino fundamental e também do ensino médio na rede pública e privada.
1: O resultado foi anunciado pelo Ministério da Educação. Confira os detalhes na reportagem de Jéssica Gonçalves.
4: Para calcular o IDEB, que é o Índice de Desenvolvimento da Educação Básica, o MEC utiliza as taxas de aprovação coletadas pelo censo escolar, junto com o desempenho dos estudantes em língua portuguesa e matemática no SAEB, o Sistema de Avaliação da Educação Básica. O IDEB permite acompanhar o desenvolvimento da educação básica brasileira. O cálculo é feito por meio de uma escala que vai de 0 a 10. O índice dos anos iniciais do ensino fundamental passou de 6 em 2023 para 6,3 em 2025. Na rede pública, a pontuação foi de 5,7 para 6,1 em 2 anos. Para os anos finais do ensino fundamental, o IDEB nacional subiu de 5 para 5,3. Na rede pública, O indicador alcançou pontuação 5 contra 4,7 em 2023. No ensino médio, o IDEB passou de 4,3 para 4,5. Os dados indicam a evolução da aprendizagem e a estrutura da rede de ensino, que atende mais de 30 milhões de estudantes em todo o território nacional. Para o ministro da Educação, Leonardo Barchini, os resultados apontam qual deve ser a prioridade daqui para frente.
6: Toda a estratégia do Ministério da Educação, que é demanda do Plano Nacional de Educação aprovado em abril deste ano, é que a gente tenha um foco especial na aprendizagem.
4: Já o SAEB, o Sistema de Avaliação da Educação Básica, é aplicado a cada 2 anos para medir o desempenho de estudantes da educação básica por meio de testes e questionários. Em uma escala que vai de 0 a 500, no 5º ano do ensino fundamental, a nota em português passou de 207 para 215 pontos. Em matemática, de 218 para 227. Já no 3º ano do ensino médio, em português, o resultado foi de 269 para 272. Em matemática, de 263 para 268. Em 2025, foram avaliados quase 6 milhões de alunos em mais de 70 mil escolas. Reportagem Jéssica Gonçalves.
2: Estudantes que participam do processo seletivo do ProUni, o programa Universidade para Todos, podem conferir o resultado da segunda chamada.
1: O prazo para os pré-selecionados comprovarem as informações da inscrição começou hoje e vai até sexta-feira da próxima semana, dia 14.
2: A documentação exigida para essa comprovação deve ser apresentada diretamente na instituição de ensino superior para a qual o estudante foi pré-selecionado.
1: O resultado pode ser acessado pelo portal Acesso Único ao Ensino Superior, em acessounico.mec.gov.br.
2: O Ministério da Educação chama professores e especialistas de todas as regiões do Brasil para participar do Banco de Avaliadores do Programa Nacional do Livro e do Material Didático.
1: O programa é responsável pela distribuição de livros para estudantes e professores da rede pública de ensino. As obras são renovadas a cada 4 anos.
2: Confira na reportagem de Luciana Colares de Holanda.
5: Professores e especialistas de todo o país podem participar da escolha dos livros que vão para as salas de aula da rede pública de ensino. Estão abertas as inscrições para o Banco de Avaliadores do Programa Nacional do Livro e do Material Didático, o PNLD. Os selecionados vão avaliar as obras inscritas nos editais do PNLD Atos Finais, voltado às obras didáticas, e do PNLD Literário Equidade, destinado às obras literárias. Nessa etapa da seleção, terão prioridade professores de língua portuguesa, matemática, história, geografia, ciências, arte, educação física e língua estrangeira, pedagogos e profissionais formados em letras, com foco em literatura e formação de leitores, também terão preferência. De acordo com Anita Stefani, diretora de apoio à gestão educacional da Secretaria de Educação Básica do MEC, hoje são cerca de 20 mil profissionais cadastrados. O banco é atualizado constantemente e os avaliadores são capacitados para atuar na avaliação das obras.
8: Essa capacitação busca garantir que todos os participantes utilizem os mesmos referenciais durante a análise e utilizem, né, de uma forma correta as fichas de avaliação, contribuindo para a qualidade técnica.
5: A participação no Banco de Avaliadores do PNLD é voluntária e gratuita. E a diretora de apoio à gestão educacional, Anita Stefani, explica que os profissionais selecionados no processo de avaliação pedagógica têm acesso a diferentes oportunidades de aprimoramento e reconhecimento.
8: Ao avaliarem as obras, eles estão também se formando como analistas de materiais didáticos e críticos em conteúdos, seja para a elaboração de materiais para os seus estudantes, quanto para a aplicação dessas obras didáticas na sala de aula.
5: Para se inscrever, basta acessar a página da plataforma de avaliação pedagógica do PNLD no endereço pnld-avaliação.mec.gov.br e preencher as informações de perfil profissional. é preciso ter diploma de licenciatura plena ou de magistério reconhecido pelo Ministério da Educação e concluir um curso obrigatório disponível na própria plataforma. Reportagem Luciana Colares de Holanda.
1: E atenção para os prazos do Exame Nacional de Desempenho de Estudantes, o ENAD 2026.
2: Os inscritos para os cursos de bacharelado e tecnologia que tiveram o pedido de atendimento especializado negado podem recorrer da decisão até sexta-feira, dia 7 de agosto.
1: O recurso deve ser enviado pelo sistema ENAD, com a documentação que comprove a necessidade de atendimento, conforme as regras do edital. O resultado da análise será divulgado em 14 de agosto.
2: O atendimento especializado é destinado aos participantes que necessitam de recursos específicos para realizar o exame.
1: As provas do ENAD 2026 para os cursos de bacharelado e tecnologia serão aplicadas no dia 29 de novembro.
2: O Serviço Geológico do Brasil faz o monitoramento das bacias hidrográficas brasileiras. Isso quer dizer que ele monitora a subida e descida dos principais rios do país.
1: O trabalho ajuda na agricultura, previne situações trágicas relacionadas a enchentes e orienta prefeituras em situações de seca, por exemplo.
2: Este ano, o Serviço Geológico do Brasil também faz parte do grupo de órgãos federais que está atuando no painel do El Niño e vem acompanhando e divulgando boletins sobre os impactos do fenômeno climático.
1: Sobre tudo isso, nós conversamos mais cedo com a chefe do Departamento de Hidrologia do SGB, Andréa Germano. Acompanhe. Doutora Andréa, bem-vinda à Voz do Brasil. É um prazer ter a senhora conosco aqui. Vamos falar então de El Niño, né? O Serviço Geológico do Brasil divulgou algumas previsões para as principais bacias hidrográficas do país para os próximos 3 meses. E aí eu queria começar então falando por região, começando aí pela região norte e, né, Amazônia. Os principais rios, pelo que eu já dei uma olhadinha, ainda estão nos níveis normais, mas já em situação de vazante. O que a gente pode esperar para os próximos 3 meses?
9: Muito obrigada pelo espaço. O Serviço Geológico do Brasil agradece. O Serviço Geológico do Brasil é uma empresa ligada ao Ministério de Minas e Energia. E realmente a gente faz esse acompanhamento dos rios, o monitoramento dos rios, há 57 anos. Cobertura de toda a rede hidrometeorológica nacional e monitoramento de níveis de rios e volume de chuvas. A região norte, hoje está nesse período, como você falou, já de vazante, né? Na sua normalidade, em todos os rios, na sua normalidade. E assim, o que preocupa é esse atraso do início das chuvas. Isso pode prejudicar aí a vazante, no caso, não ser mais crítica, né? Então, assim, esse atraso, o período de chuvas, realmente é hoje a nossa preocupação. Mas, por enquanto, na sua normalidade. A gente faz simulações, né, para caso não chova, caso chova. Então, a gente vai tendo esse acompanhamento diariamente num cenário de 3 meses para poder também ter providências, a Defesa Civil tomar providências logísticas para as ações do norte.
1: Quer dizer, assim, se a gente já está com os rios em vazante e as chuvas atrasaram, a gente pode ter uma baixa mais acentuada, é isso?
9: Exatamente, essa é a grande preocupação.
2: E no Nordeste há um alerta sobre os níveis dos reservatórios, né?
9: Exatamente. O SGB, ele acompanha junto com a Agência Nacional de Águas os reservatórios, né, através do sistema de acompanhamento dos reservatórios do Nordeste, também dos 9 estados do Nordeste, também Minas Gerais, mas a situação hoje, 5 de agosto, é de normalidade também, 50%, 51% da sua capacidade, né? Então a gente está mantendo esse percentual desde abril. Então ainda não é uma preocupação a região Nordeste.
1: Muito bem, então vamos falar agora de Sul, onde o El Niño talvez seja a região onde talvez a gente já esteja sentindo essa questão do El Niño de maneira mais intensa, né, mais acentuada. Já há problemas de cheias e transbordamentos. Como é que deve ser o próximo trimestre por lá, onde o alerta é maior?
9: E como você falou, né, a previsão de chuvas acima da média do El Niño pode levar muitos os rios, já materializado agora no mês de julho. Tivemos muitas inundações. Para você ter uma ideia, mês de julho, no Sul, na região do Rio Grande do Sul, em média chover 130 milímetros, a gente teve localidades com 430 milímetros, provocando então grandes impactos aí de inundação, e a preocupação geralmente é essa de o solo já está muito úmido e ainda esse aumento das chuvas na região sul poder causar mais impactos de inundações na região sul.
2: Agora, no Cerrado e Pantanal, André, onde já costumamos ter seca nesse período, o que esperar para as bacias desses biomas?
9: Então, no Cerrado, na região sudeste, em termos de chuva, os modelos meteorológicos, que é nosso serviço geológico, a gente não trabalha com meteorologia, né? A gente usa meteorologia para poder explicar a hidrologia. Mas os modelos de meteorologia estão muito discrepantes, vamos dizer assim. O que a gente entende agora nesse momento, não dá para falar do cenário de chuva, mas nesse momento que realmente as temperaturas já estão muito elevadas, aí sim a preocupação é mais para a questão de incêndios florestais. Então, monitoramento de rios, ainda estamos na normalidade para
1: tudo indicando ainda que Cerrado e Pantanal, em termos de águas, devem ficar ainda dentro da normalidade.
9: É, estamos já desde 2020, assim, com uma tendência de depreciação da capacidade dos rios na região do Pantanal, principalmente. Então, assim, na normalidade, já não digo que a gente já não vem vivendo muito tempo isso. Então, mas não vai ser mais crítico ou menos crítico este ano especificamente.
1: É, quando a gente fala, então, de mudanças climáticas, é disso que a gente fala, né? A gente vai observando uma mudança no comportamento natural, no comportamento da natureza ao longo do tempo, né? Não é só no trimestre, não é só no ano. Como a senhora disse, já vem desde 2020.
9: Perfeito. Né? A gente não tem mais um Pantanal, uma região alagada há muitos anos. Então, isso realmente é um mudanças climáticas, não só o efeito de El Niño também, né? Então, sendo assim, uma mudança climática que a gente vem evidenciando, principalmente nessa região.
2: Agora, doutora Andréia, como é que funciona esse monitoramento do Serviço Geológico do Brasil? Conta para o nosso ouvinte um pouco mais sobre como é esse trabalho.
9: O Serviço Geológico é o grande parceiro no campo e no escritório para fazer esse monitoramento, né? Além desse trabalho contínuo de monitoramento, de saber essas séries hidrológicas de longo período que nós monitoramos, né? A gente tem um serviço desde a década de 80, daí de realizar previsões hidrológicas, não só o momento atual, mas essas previsões hidrológicas, né, futuras. Começamos aí com bacias como o Pantanal, o Amazonas e o Rio Doce, que são bacias mais lentas, mas depois dos booms, dos desastres, como a gente chama aí nos anos de 2011, 2012, 2013, a gente começou a fazer sistemas de previsão hidrológica em bacias mais rápidas e também com o advento também de todo um monitoramento automático muito mais especializado, né? Então, assim, o que a gente faz? Além desse monitoramento do campo, a gente no escritório recebe essas informações automáticas que vêm por satélites, né? Então, de hora em hora a gente está recebendo o nível dos rios, a quantidade de chuva, e rodamos modelos matemáticos, hidráulicos, hidrológicos, para fazer essas previsões. Aí você vai me dizer, então a gente consegue saber com muita antecedência se vai inundar? Depende da região hidrográfica, depende da resposta da bacia hidrográfica. Então, sim, há localidades que a gente consegue fazer essa previsão com 75 dias de antecedência, mas outras localidades, em bacias mais de alta declividade, com uma menor área de drenagem, com até 4 horas de antecedência. Mas o que permite, no caso de inundações, retirar as famílias, retirar, então, sim, permite, a gente salva vidas com esse monitoramento e com esse sistema de previsão hidrológica.
2: Muito bem, nós conversamos com Andréia Germano, chefe do Departamento de Hidrologia do Serviço Geológico do Brasil. Muito obrigado por sua entrevista aqui à Voz do Brasil.
9: Muito obrigada a vocês. Até logo. Tchau, tchau.
1: A segurança no abastecimento de água passa também pela recuperação do meio ambiente.
2: Está aberta uma chamada pública para apoiar projetos de restauração ecológica e soluções voltadas à proteção de mananciais que abastecem grandes centros urbanos.
1: A chamada foi feita pelo Banco Nacional de Desenvolvimento Econômico e Social e deverá prever investimentos de 15 milhões e 20 milhões de reais com prazo de execução de até 48 meses.
2: As ações devem ter foco em restauração ecológica e em soluções baseadas baseadas na natureza para combater a escassez de água nas regiões metropolitanas, como explica o superintendente da área de meio ambiente do BNDES, Nabil Kadri.
10: As propostas enviadas devem incluir ações de restauração ecológico-produtiva utilizando vegetação nativa em áreas estratégicas para a proteção dos recursos hídricos, incluindo nascentes, margens de rios e outras áreas relevantes para a conservação dos mananciais.
1: Os projetos deverão contemplar regiões do Distrito Federal e entorno, São Paulo, Rio de Janeiro, Ceará, Mato Grosso, Rondônia e Acre.
2: Mariana Dias Vilas Boas, pesquisadora do Serviço Geológico do Brasil, fala sobre a importância da recuperação e preservação de mananciais que abastecem grandes cidades.
11: Com a ampliação da vegetação, a gente vai ter uma maior taxa de infiltração, esses aquíferos vão ter mais água, vai chegar mais água também nos rios através desses afloramentos das nascentes. Então, os projetos de recuperação, eles são projetos importantíssimos e têm uma relação direta com a segurança hídrica nas grandes cidades. E reduz as consequências de inundação, eu aumento a recarga dos aquíferos.
1: A chamada pública está aberta até o dia 9 de setembro e pode ser consultada no site do BNDES.
2: O Brasil assumiu a presidência pro tempore da Aliança para a Segurança, a Justiça e o Desenvolvimento.
1: A entidade reúne países da América Latina e Caribe.
2: Na reunião de cúpula em Brasília, o Banco Interamericano de Desenvolvimento anunciou 4 bilhões de dólares para as ações integradas de combate ao crime organizado na região.
12: A América Latina concentra 8% da população mundial e é responsável por um terço dos homicídios ocorridos no mundo, de acordo com dados da Polícia Internacional. Esses números levaram à criação da Aliança para a Segurança, a Justiça e o Desenvolvimento, composta por 23 países e 14 instituições, como a Interpol. Um encontro em Brasília discute estratégias de prevenção e combate ao crime organizado na América Latina e Caribe. No primeiro ano de atuação da Aliança no combate ao crime organizado, foram destinados 1 bilhão e 400 milhões de dólares, o que corresponde a 60% dos recursos previstos para os três primeiros anos da iniciativa. A alta demanda dos países membros levou o Banco Interamericano a reavaliar os recursos destinados ao programa, elevando o montante para 4 bilhões de dólares. O ministro da Justiça do Brasil, Wellington Lima Silva, fala sobre a importância da aliança.
13: Nós estamos absolutamente convencidos da necessidade de intensificar essa interlocução com organismos multilaterais, estabelecer tantas quantas sejam as tratativas, as interlocuções necessárias para aperfeiçoar e aprimorar essa estratégia.
12: Um protocolo também foi assinado para o repasse de 5 bilhões de reais ao Brasil, que assumiu a presidência pro tempore da Aliança pelos próximos 12 meses. Reportagem Cleide Lopes.
1: O Comitê de Política Monetária, o Copom, reduziu a taxa Selic, que é a taxa básica de juros da economia, de 14,25% para 14% ao ano.
2: Em comunicado divulgado hoje, o Copom afirmou que o cenário internacional ainda exige cautela por causa das incertezas sobre os conflitos no Oriente Médio.
1: A taxa Selic influencia outras taxas de juros no país, como as taxas de empréstimos, financiamentos e aplicações financeiras.
2: E essas foram as notícias do Governo Federal.
1: Uma realização da Secretaria de Comunicação Social da Presidência da República.
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1: Fique agora com o Minuto do TCU. Em seguida, as notícias do Poder Judiciário e do Congresso Nacional. Boa noite.
2: Boa noite e até amanhã.
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17: Supremo Tribunal Federal começa a julgar se proibição a jogos de azar é compatível com a Constituição de 1988.
18: Presidente Lula sanciona projeto de lei que regulamenta relevância para admissão do recurso especial no STJ.
17: Acordo firmado entre Tribunal Superior Eleitoral e Advocacia Geral da União prevê boas práticas sobre o uso da inteligência artificial nas eleições deste ano.
18: Boa noite, eu sou Marcela Luiz.
17: E eu sou Walter Lima.
18: O plenário do Supremo Tribunal Federal começou a analisar na sessão de hoje se a proibição a jogos de azar é compatível com a Constituição. Após as sustentações orais, o relator do caso, o ministro Luiz Fux, começou a votar.
17: Desde 1941, a lei de contravenções penais proíbe a organização e exploração de jogos de azar, punindo os infratores com prisão simples, multa e outras penalidades previstas em lei. Isso inclui o jogo do bicho e as máquinas caça-níqueis.
18: Os ministros analisam se essa proibição, criada há mais de 80 anos, ainda é compatível com a Constituição Federal de 1988 ou se ela ficou ultrapassada.
17: Na prática, o Supremo vai decidir se a exploração de jogos de azar deve continuar proibida e punida pela legislação penal brasileira ou se essa proibição é incompatível com a Constituição.
18: A decisão, porém, não tratará da regulamentação de cassinos ou da exploração comercial dos jogos, temas que devem ser abordados em outras ações que tramitam na Corte.
17: O julgamento vai continuar na sessão plenária de amanhã.
18: O presidente da República, Luiz Inácio Lula da Silva, sancionou o projeto de lei que regulamenta a relevância para a admissão do recurso especial no Superior Tribunal de Justiça.
17: O projeto foi convertido na Lei 15.484 de 2026. Fátima Uchoa.
19: Com a relevância, segundo o presidente do STJ, ministro Herman Benjamin, o tribunal poderá concentrar esforços nos recursos que tratam de temas com maior impacto para a sociedade.
20: Não é de uma lei para atender interesses do Superior Tribunal de Justiça, mas da celeridade, da qualidade e da efetividade da prestação jurisdicional.
19: A nova lei deve tornar a prestação jurisdicional mais eficiente e permitir que o STJ concentre a atuação em casos com maior impacto jurídico, econômico, político ou social, que sejam importantes para uniformizar a interpretação da legislação federal, sem limitar o acesso dos brasileiros à justiça.
18: Tribunal Superior Eleitoral e Advocacia Geral da União assinam um acordo de boas práticas sobre uso da inteligência artificial nas eleições 2026.
17: O principal produto da parceria é o lançamento de um guia de boas práticas sobre o uso de IA no processo eleitoral. Fábio Ruas.
21: O documento vai servir como um manual de conduta com diretrizes técnicas detalhadas para partidos, candidatos, plataformas digitais, órgãos públicos e para a sociedade civil. O acordo ainda prevê a realização de cursos, seminários, workshops e eventos relacionados ao uso da inteligência artificial nas eleições entre outras medidas.
18: Tribunal Superior do Trabalho mantém entendimento sobre desconto de dias parados em greves de longa duração.
3: Com a decisão, empresas vão poder descontar metade dos dias e trabalhadores vão ter de compensar a outra metade. Marla Lacerda.
7: A sessão de dissídios coletivos do TST autorizou duas empresas de Indaiatuba, no interior de São Paulo, a descontar metade dos 36 dias da greve realizada pelos empregados. Nessas situações, a Justiça do Trabalho admite, como regra adotada pela jurisprudência da Corte, a compensação da outra metade dos dias de paralisação. Esse entendimento, ele busca equilibrar o direito de greve com os efeitos da suspensão do contrato de trabalho durante o movimento. Para os ministros, o desconto integral dos dias parados pode gerar prejuízos econômicos excessivos aos trabalhadores.
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18: Uma boa noite.
3: E até amanhã.
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23: Eu sou Paula Groba.
24: E eu sou Humberto Pinheiro.
23: E estes são os destaques de hoje do Jornal do Senado, que começa agora.
24: Senado pode tornar hediondos e inafiançáveis crimes de pedofilia.
23: Pessoas com deficiência poderão ser consideradas idosas aos 50 anos.
24: Fim da aposentadoria compulsória como punição avança no CNJ e no Senado.
23: Boa noite.
24: Boa noite.
23: Crimes sexuais contra crianças e adolescentes podem passar a receber a punição mais rigorosa prevista na legislação brasileira.
24: O plenário do Senado pode votar o projeto que torna hediondos e inafiançáveis os crimes de pedofilia e outras violências sexuais contra crianças, adolescentes e pessoas vulneráveis. A reportagem é de Bruno Lourenço.
25: Projeto de lei aprovado na Comissão de Constituição e Justiça inclui no rol dos crimes hediondos condutas como a corrupção de menores, a satisfação de lascívia, caracterizada pela prática de atos libidinosos na presença de criança ou adolescente, a divulgação de cena de estupro de vulnerável e o compartilhamento de pornografia. A matéria também classifica como hediondos os crimes previstos no Estatuto da Criança e do Adolescente ligados ao tráfico internacional de crianças e à pornografia infantil, como defendeu a relatora, senadora Elisiane Gama, do Maranhão.
26: Nosso relatório é pela aprovação do projeto de lei com a redação corrupção de menores, satisfação de lascívia mediante presença de criança ou adolescente, favorecimento da prostituição ou de outra forma de exploração sexual de crianças e adolescentes ou de vulnerável, divulgação de cena de estupro ou de cena de estupro de vulnerável, de cena de sexo ou de pornografia.
25: O senador Everton, do PDT do Maranhão, apresentou proposta semelhante e pediu que as duas matérias sejam analisadas em conjunto pelo plenário.
27: Em que eu propus o aumento da pena dos crimes cometidos contra a dignidade sexual quando praticados na presença física ou virtual de crianças, adolescentes e também cônjuge, companheiro ou parente de vítima, consanguíneo ou afim, em linha reta ou colateral até o quarto grau.
25: A CCJ aprovou um pedido de urgência para votação no plenário.
23: E a Comissão de Relações Exteriores iniciou as discussões sobre as barreiras da União Europeia à carne brasileira.
24: O grupo de trabalho que trata do acordo do bloco europeu com o Mercosul ouviu integrantes do governo e do setor privado. Repórter Pedro Pincer.
28: A partir de 3 de setembro, passam a valer novas regras da União Europeia sobre o uso de antimicrobianos na produção animal. O bloco exige que o Brasil consiga comprovar que a carne exportada não foi produzida a partir de animais submetidos ao uso de antimicrobianos proibidos pelas autoridades europeias. De acordo com o presidente da comissão, senador Nelsinho Trade, do PSD de Mato Grosso do Sul, é preciso ouvir os setores que podem ser afetados pelas normas e buscar soluções em conjunto com o governo e a iniciativa privada.
29: Setores que, porventura, venham a se sentir prejudicados, nos acionam
4: que nós iremos promover debates dessa natureza.
28: O chefe da missão do Brasil junto à União Europeia, embaixador Pedro Miguel da Costa e Silva, afirmou que o país terá de comprovar, por meio de auditorias, que consegue separar os produtos destinados ao mercado europeu e garantir que eles atendam às exigências do bloco. Representantes do setor privado afirmaram que o Brasil já dispõe da tecnologia necessária para fazer esse controle.
23: Aguarda votação no plenário um projeto que reduz para 50 anos a idade em que uma pessoa com deficiência seja considerada idosa.
24: O impacto do envelhecimento é maior para esse grupo de pessoas consideradas vulneráveis. Segundo a Organização Mundial da Saúde, pessoas com deficiência apresentam maior risco de desenvolver doenças crônicas, pior estado de saúde e, em alguns casos, podem morrer até 20 anos antes da população sem deficiência. Repórter Patrícia Oliveira.
5: O projeto que considera idosa uma pessoa com deficiência já a partir dos 50 anos, estende para esses indivíduos os mesmos direitos e a proteção garantidos às pessoas da terceira idade. A condição de idoso deverá ser definida por avaliação individual, médica, psicológica e social. Como destacou o relator do projeto na Comissão de Assuntos Sociais, senador Flávio Arnes, do PSB do Paraná.
6: Conforme a deficiência, podemos observar reduções na expectativa de vida que variam até algumas décadas para baixo. Se compararmos com a média da população, estamos longe de um patamar de igualdade.
5: Para o senador Paulo Paim, do PT do Rio Grande do Sul, relator na Comissão de Direitos Humanos, a proposta viabiliza a aplicação de conceitos de envelhecimento ativo específicos para pessoas com deficiência.
8: Minimizando os possíveis impactos negativos do avanço da idade em um grupo social especialmente vulnerável.
5: O projeto que altera o Estatuto do Idoso já foi aprovado também na Câmara dos Deputados e está pronto para votação no plenário do Senado.
23: E a aposentadoria compulsória de magistrados pode deixar de ser uma punição prevista na Constituição, depois de o Conselho Nacional de Justiça oficializar o fim dessa penalidade no âmbito administrativo. O Senado pode analisar uma proposta que muda a Constituição sobre o mesmo tema.
24: A relatora, senadora Elisiane Gama, do Maranhão, afirmou que a decisão corrige uma distorção histórica. Repórter Pedro Pincer.
28: O Conselho Nacional de Justiça aprovou por unanimidade a proposta de resolução que acaba com a aposentadoria compulsória como a sanção disciplinar mais grave a juízes. A resolução aprovada segue entendimento da primeira turma do Supremo Tribunal Federal e também prevê a possibilidade da demissão como uma das hipóteses de punição. E o plenário do Senado pode votar uma proposta de emenda à Constituição que prevê o fim da aposentadoria compulsória como punição aos magistrados, promotores e procuradores e militares. De autoria do então senador Flávio Dino, atualmente ministro do Supremo Tribunal Federal, o texto foi aprovado pela Comissão de Constituição e Justiça em abril. A relatora, senadora Elisiane Gama, do Maranhão, afirmou que a decisão corrige uma distorção histórica.
9: É inadmissível o que a gente viveu ao longo da história do Brasil com esse tipo de prêmio para quem comete um crime, de que nós não podemos permitir castas de servidores públicos com privilégios.
28: Pelas novas regras, nos casos mais graves, o magistrado poderá ser colocado em disponibilidade com proposta de perda do cargo. Nessa hipótese, será imediatamente afastado das funções e passará a receber remuneração proporcional ao tempo de contribuição até a decisão definitiva do STF sobre a eventual perda do cargo.
23: Você sabia que nas eleições os votos em branco e nulos não são transferidos para nenhum candidato e não podem cancelar uma eleição?
24: Na prática, quem escolhe uma dessas opções deixa a decisão para os demais eleitores. Conheça mais sobre esses dois tipos de votos com a repórter Marcela Cunha.
10: Voto em branco vai para quem está na frente? E uma maioria de votos nulos pode cancelar a eleição? A resposta para as duas perguntas é não. Para votar em branco, o eleitor aperta a tecla branco e confirma. O voto nulo acontece quando é digitado um número que não corresponde a nenhum candidato ou partido. Nos dois casos, o voto é excluído da contagem que define o resultado. Não é transferido, não beneficia nenhum candidato e não é somado ao vencedor. O consultor legislativo do Senado, Gilberto Guerzoni, explica como essas duas situações aparecem na urna.
11: Mas a gente já viu que reduziu bastante o número de votos em branco,
0: né, já que a urna eletrônica abre uma tela. O eleitor tem que fazer alguma coisa de forma ativa ali, né? Ou ele propositalmente coloca um voto inexistente e confirma, o que leva à anulação do voto, ou ele tem que apertar a tecla de voto em branco.
10: Além de expressar uma decisão consciente, o voto nulo também pode ser resultado de um erro na digitação. Em 2026, serão 6 votos para deputado federal, deputado estadual ou distrital, 2 senadores, governador e presidente da República. Por isso, a recomendação da Justiça Eleitoral é levar uma colinha de papel.
23: E ao participar da abertura da exposição O Caminho do Voto, promovida pelo Tribunal Superior Eleitoral, o presidente do Senado, Davi Alcolumbre, afirmou que o processo eleitoral brasileiro está entre os mais confiáveis do mundo. Ele também elogiou a decisão do presidente do TSE, ministro Nunes Marques, de levar a mostra ao Congresso Nacional.
24: A exposição, aberta à visitação no anexo 1 do Senado, apresenta as etapas do sistema eletrônico de votação, do desenvolvimento das urnas à totalização dos votos e integra a programação da Semana Nacional do Sistema Eletrônico de Votação.
1: As pessoas que visitarem a exposição sairão daqui conhecendo melhor o percurso do seu voto e o papel que ele desempenha na construção do nosso país. Um Brasil comprometido com a democracia, com as eleições livres e diretas, com a alternância de poder e com a transparência no processo eleitoral.
24: Edição de Paula Grova e trabalhos técnicos de João Lira, o Jornal do Senado fica por aqui. Acompanhe agora as notícias da Câmara dos Deputados. Boa noite.
23: Boa noite e até amanhã.
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11: Câmara reforça a indenização por dano moral à vítima de violência doméstica.
12: Proposta facilita acesso de motoristas a postos de combustível nas estradas.
13: Projeto busca garantir saúde ginecológica de meninas a partir dos 10 anos.
14: Boa noite. Os deputados analisam proposta que visa assegurar a saúde ginecológica de meninas a partir dos 10 anos de idade no SUS. O projeto está em regime de urgência e pode ser incluído na pauta de votações do plenário a qualquer momento, como informa o repórter Antônio Vital.
15: Está pronto para ser votado no plenário da Câmara, projeto que torna a regra a primeira consulta ginecológica das meninas a partir de 10 anos de idade no SUS, o Sistema Único de Saúde. O projeto foi apresentado pelas deputadas Adriana Ventura, do Novo de São Paulo, e Grace Elias, do PL de Minas Gerais, com o objetivo de permitir que as meninas e suas famílias recebam orientações preventivas e adequadas sobre temas como vacinação contra o HPV, cuidados de higiene íntima, preparação emocional para a primeira menstruação e informações sobre métodos contraceptivos. A vacina contra o HPV é recomendada a partir dos 9 anos de idade. A proposta obriga o Ministério da Saúde a elaborar um protocolo para o atendimento ginecológico dessa faixa etária. As meninas deverão ser encaminhadas à primeira consulta quando houver sinais de proximidade da menarca, como é chamada a primeira menstruação. Além disso, determina que as secretarias estaduais e municipais de saúde providenciem a formação contínua dos profissionais da área, especialmente ginecologistas, para que estejam preparados para atender as meninas. O texto também estabelece que a consulta será acompanhada por um responsável e, quando necessário, uma equipe multidisciplinar, que poderá incluir psicólogos e enfermeiros. De acordo com a deputada Adriana Ventura, uma das autoras da proposta, o objetivo é reduzir a incidência de gravidez precoce na adolescência, evitar doenças sexualmente transmissíveis e contribuir para a prática de hábitos saudáveis.
20: Tanto a vacinação como a HPV, que é recomendada a partir dos 9 anos, cuidado de higiene íntima, preparação emocional para essa fase da primeira menstruação e demais, bem como informação sobre métodos contraceptivos, isso é importante para prevenir gravidez precoce e outras complicações de saúde. Ele é muito simples, mas a gente acredita que ele pode provocar mudanças profundas na orientação das meninas brasileiras.
15: O projeto que torna na regra, a primeira consulta ginecológica das meninas a partir de 10 anos de idade no SUS ganhou regime de urgência e pode ser votada a qualquer momento no plenário da Câmara, sem passar pela análise das comissões permanentes da Casa. Da Rádio Câmara, de Brasília, Antônio Vital.
2: Educação.
3: Jorge Sola, do PT da Bahia, defende o projeto de sua autoria que regulamenta as escolas de saúde pública do SUS. A matéria, já aprovada na Câmara e em tramitação no Senado, reconhece instituições estaduais e municipais que formam profissionais, organizam estágios e apoiam residências.
7: Essa rede de escolas de saúde pública precisa e merece o seu reconhecimento, a sua regulamentação, para que dê, primeiro, mais visibilidade, mais estabilidade e maior capacidade de ampliar o orçamento destinado à formação de recursos humanos, ampliar o empoderamento dessas escolas para o ordenamento das práticas e dos estágios. Muitas vezes você tem a necessidade de organizar as vagas nos hospitais públicos, nos hospitais da rede do SUS, para a formação profissional e até, né, definir políticas públicas que visem estimular a formação de profissionais que ainda temos uma carência.
16: Jorge Sola assinala ainda que as escolas têm papel central na organização dos processos seletivos para residências médicas e na formação de especialistas em áreas com carência no país. Para ele, a falta de um marco legal e de uma estrutura de articulação nacional limita o potencial das instituições.
3: Professora Luciane Cavalcante, do PSOL de São Paulo, autora do projeto que do imposto de renda a professores e demais profissionais da educação básica e superior. Ela explica que a medida busca valorizar a categoria e ampliar os investimentos na educação.
17: A deputada afirma que o Brasil investe pouco em educação, paga baixos salários aos docentes e que muitos municípios não cumprem o piso nacional do magistério. Professora Luciane Cavalcante argumenta ainda que, assim como outros setores recebem incentivos fiscais, os profissionais da educação devem ser priorizados.
18: Esse projeto, ele

0: texto que já foi encaminhado para análise dos senadores.
1: Uma das autoras do projeto, a deputada Érica Cocai, do PT do Distrito Federal, explica que atualmente a lei que regulamenta a atuação dos psicólogos não prevê limite de jornada de trabalho. Com isso, eles ficam submetidos a 44 horas semanais. De acordo com a deputada, a categoria é a única entre os profissionais que lidam com saúde e atenção psicossocial que não tem jornada de 30 horas.
2: Os profissionais de psicologia têm o direito a uma jornada de trabalho que possibilite que ele tenha tempo para o seu aprimoramento acadêmico, mas ao mesmo tempo tempo para que possa cuidar da sua própria existência. Por isso, 30 horas para a psicologia é uma necessidade, não apenas dos psicólogos e psicólogas, mas uma necessidade do país que precisa desses profissionais atuando em todos os espaços.
1: A deputada Natália Bonavides, do PT do Rio Grande do Norte, também assina a proposta. Ao apresentar o texto, as autoras argumentaram que a redução da jornada de trabalho vai contribuir para a preservação da qualidade de vida e o adequado exercício da atividade profissional, que demanda elevado desgaste emocional e mental. O texto beneficia os profissionais com contrato de trabalho no setor privado. Para psicólogos que trabalham em empresas públicas, como seletistas, a nova jornada dependerá de dotação orçamentária e de autorização na Lei de Diretrizes Orçamentárias. Da Rádio Câmara de Brasília, Maria Neves.
3: Economia.
4: Marcelo Crivella, do Republicanos do Rio de Janeiro, aponta como positivos os resultados de emenda à Constituição que estende a imunidade de IPTU a templos religiosos instalados em imóveis alugados. Ele explica que a regra passou a valer em 2023.
5: Em 2022, ela foi promulgada, essa emenda à Constituição. Em fevereiro de 2022, como o IPTU incidia 1º de janeiro, ela passou a ter efeito apenas em 2023. O que significa ela? Antes dessa emenda, tinha a imunidade de IPTU apenas os templos próprios, aqueles que foram construídos pelos fiéis. Mas nós sabemos, pelo censo do IBGE 2022, que dos 580 mil templos religiosos, católicos, espíritas, evangélicos, 400 mil funcionam em imóveis alugados e eles não tinham a imunidade do IPTU. Com a emenda constitucional 116, passaram a ter.
0: Marcelo Crivella orienta igrejas, creches, asilos e orfanatos a procurarem as prefeituras caso tenham efetuado o pagamento do IPTU entre 2023 e 2026. Ele alerta que a cobrança é indevida nos casos amparados pela emenda, com possibilidade de restituição dos valores.
4: Bandeira de Melo, do PV do Rio de Janeiro, é um dos autores de projeto que cria um modelo próprio de funcionamento para as cooperativas solidárias. O texto define essas organizações como sociedades sem fins lucrativos, com regras de autogestão e articulação com a Política Nacional de Economia Solidária.
0: Bandeira de Melo informa que a proposta busca reduzir a burocracia para iniciativas da economia solidária, com prioridade para grupos economicamente frágeis. O projeto também prevê estímulo à participação das cooperativas solidárias em compras públicas, licitações e ações de desenvolvimento comunitário.
3: Desenvolvimento Regional.
4: Paulo Soares, do Podemos de São Paulo, apresentou o projeto que cria um programa para incentivar a universalização da coleta e tratamento de esgoto. Ele explica que a iniciativa também institui um fundo de assistência para socorrer municípios sem condições financeiras de investir no saneamento básico.
6: Uma defesa da sustentabilidade e da compensação ambiental. Em que sentido? Aquele município que está cumprindo com todos os seus deveres na questão de saneamento, nas questões ambientais todas, ele ser recompensado por um fundo. E esse fundo também, ao mesmo tempo, socorrer os municípios que não têm condições financeiras de avançar no saneamento básico. Essa é uma gestão que envolve meio ambiente, envolve saúde pública.
0: Paulo Soares pede urgência na aprovação da matéria, ressaltando que o saneamento ainda apresenta desigualdades profundas entre regiões do país. O congressista esclarece que os recursos do fundo virão de penalidades, de fiscalização e de aportes internacionais de fomento.

0: projeto de lei apresentado por Domingos Neto, do PSD do Ceará, visa facilitar o acesso de micro e pequenas empresas de turismo a financiamentos públicos. A proposta prioriza empreendimentos localizados fora das regiões metropolitanas.
1: O texto de Domingos Neto permite o uso de fundos garantidores e seguros de crédito em substituição ou complemento às garantias tradicionais. Para ele, a medida amplia o acesso aos recursos do Fungetur e dos fundos constitucionais para modernizar e fortalecer o turismo regional.
2: Transportes.
0: Avança na Câmara a proposta que busca facilitar o acesso de motoristas a postos de combustível nas estradas. A repórter Silvia Munhato tem os detalhes.
3: A Comissão de Viação e Transportes da Câmara dos Deputados aprovou o projeto que busca melhorar o acesso dos motoristas aos postos de combustíveis e rodovias sob concessão pública. A proposta inicial do deputado Capitão Augusto, do PL de São Paulo, dava 180 dias de prazo para que as concessionárias elaborassem planos de adequação das rodovias, evitando retornos muito distantes. O relator, deputado Zé Trovão, do PL de Santa Catarina, afirma que o problema é real.
4: E esse motorista, às vezes, ele tem que caminhar 5, 6 quilômetros para frente, fazer um retorno e voltar. O que nós estamos determinando hoje é o seguinte: olha, nós vamos criar acessos mais claros e mais fáceis para esses motoristas, para que o cara não corra o risco, às vezes está na reserva, está chegando no final do seu combustível, vai fazer um retorno, ou um retorno que não está bem sinalizado, ou um retorno perigoso e acabar acontecendo um acidente.
3: Mas o deputado modificou o texto para atribuir à Agência Nacional de Transportes Terrestres a tarefa de tratar do problema no âmbito de sua atuação normativa e contratual. A proposta, que pretende facilitar o acesso do motorista aos postos de combustíveis em rodovias sob concessão, será analisada agora pela Comissão de Finanças e Tributação. Da Rádio Câmara de Brasília, Silvia Munhato.
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2: Segurança Pública.
1: Bibo Nunes, do PL do Rio Grande do Sul, é autor de projeto que amplia as punições para quem picha bens públicos ou privados. O parlamentar destaca que o texto prevê a suspensão da carteira de habilitação e das linhas telefônicas do infrator.
6: Nós temos que acabar com a pichação. Só suja a cidade. Tem que ser punido. É punindo que se gera respeito. Os pichadores, eles têm uma competição para ver quem é o louco mor, quem é o que consegue pichar e estragar o monumento que mais chame a atenção da sociedade. Então, esse projeto é para dar penalidade, punir quem presta esse desserviço ao Brasil, que é a pichação. E que nós, brasileiros, possamos ter nossas cidades, os nossos monumentos respeitados.
0: O congressista observa que a pichação causa, além dos danos materiais, prejuízos ao turismo. Bibo Nunes acrescenta que o projeto inclui a cobrança do ressarcimento pela restauração do bem pichado, com responsabilização do autor ou dos responsáveis legais em caso de menor de idade.
1: Alexandre Leite, do União de São Paulo, propõe substituir a prisão em regime fechado pela prisão domiciliar para quem deixar de pagar pensão alimentícia. O projeto do deputado também permite monitoramento eletrônico e saída para o trabalho remunerado.
0: Alexandre Leite explica que a prisão em regime fechado ficaria restrita a casos excepcionais, quando houver ocultação de bens ou má-fé do devedor. Ele argumenta que a medida busca aumentar as chances de pagar pagamento da pensão sem impedir o exercício da atividade profissional.
2: Justiça.
1: Os deputados aprovaram nova regra sobre indenização por dano moral à vítima de violência doméstica. Entenda na reportagem de Paula Bittar.
7: A Comissão de Constituição e Justiça da Câmara dos Deputados aprovou uma proposta que reforça na lei o direito de indenização por dano moral nos casos de violência doméstica e familiar contra a mulher, desde que haja pedido expresso da acusação ou da parte ofendida. A reparação será fixada pelo juiz, inclusive criminal. A relatora na comissão, deputada Eurídice da Mata, do PSB da Bahia, destacou a importância de garantir a indenização a essas mulheres.
8: Ela é uma vítima da violência e isso é conhecido pela sociedade e impacta sobre sua imagem na sociedade.
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2: Chegando pra mais música na noturna aqui da número 1 ao vivo, a 10h04. Eu sou Alex Bond e eu te faço companhia por aqui, ó.
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0: É isso, ignora, tá bom. 8h24 aqui na Litoral. Vanusa sempre acompanhando aqui, beijo, Van, beijão pra você, Daniele também, Fábio Araújo, Bela Aurora, Josimar em Rio Branco, Joyce, Caetano de Cachoeiro, Leonardo Carvalho Universal, salve Braninha, Paula Laranja da Terra, agora aqui em Vitória, junto com a Manuzinha, a família toda aí, isso é bom demais. A gente também aqui pra Drica, Marcos Neto e você por qualquer lugar. Caminhando, passeando na praça, curtindo a praia. Na praia tá muito tarde pra isso, né? Obrigado pela companhia.
1: Mari Fernandes, Mari no Vazinho, ao vivo.

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1: Tem algum exalta maníaco hoje aqui? 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

0: Pagodinho gostoso, ó, Ferrugem, Pericão, tá chegando mais uma edição do Você no Comando, sequência de 45 minutos, já foi. Quem anotou? Que tá valendo iPhone 17, não é bobo nem nada, manda lá no litoralfm.com.br.
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6: E aí, já gravou o seu pedido?
4: Vem chegando no 99986-1050. Vamos atender os pedidos da noite, Fábio.
7: Boa noite, meu grande amigo Alex Bono. Sou o Fábio Araújo de Bela Aurora. Já que somos comando, quero ouvir com Raça Negra. Você não sabe de mim. Meu irmão, ofereço a todos os meus amigos do bar Matheus em Bela Aurora. Uma boa noite com Deus. Tamo junto sempre.
4: Só que eu não achei essas. Olha esse grande hit, esse grande clássico. É tarde demais.
8: Olha só você.

10, Britney Spears Sometimes. Gosto demais, a luz arrebentou. Ai, ai, tem um monte de boa aqui, um monte de boa. Seguinte, é dessa vibe aqui, tem Litoral A2 mais tarde, né? Aí vai dar melhor ainda. Sangue de Jesus tem poder, na programação do Marcelo Rangel. Bem, eu tô indo nessa, tá na hora de dizer tchau. Amanhã tamo de volta, se Deus quiser, com muito mais músicas na programação da Litoral. Amanhã cedinho tem a nossa querida Solzinha, 5 horas da manhã, né, Galinho? É, tá na hora de cortar ainda não, calma. E amanhã tamo de volta, eu tô de volta às 6, né? Amanhã é quinta-feira. Caramba, como o tempo tá passando rápido. Sangue de Jesus tem poder. E a gente vai ao vivo, assim, atendendo você, mandando mensagem, conversando, batendo papo e também ganhando presentes pra caramba. Afinal de contas, aqui não é líder em audiência à toa, né? Obrigado pela companhia mais uma vez, turma. Me segue lá no Alex Bono. Vai lá no Instagram que a gente vê a carinha do outro, é melhor ainda. Aí sim. Beijo grande. Fique com Deus, tá? Obrigado pela companhia mais uma vez. Tchau.

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0: Bom dia, eu também tô na Litoral e tô aqui com toda a energia possível pra poder a gente trabalhar juntos nessa madrugada gostosa. Tá friozinho, aqui na Grande Vitória não tá chovendo, só tá aquele ventinho geladinho, gostoso. Então se você não saiu de casa ainda, já leva seu casaco pra poder não passar frio, tá? Por enquanto não tô com frio não, tô com calor, mas meu casaco tá aqui, tá garantido. Muito bom dia, bora pra cima dessa quinta-feira, 13 de agosto, é seu aniversário? Parabéns, Deus te abençoe, muito bom que você tá aqui juntinho comigo. Eu sou a Sol e nós vamos juntos, então WhatsApp liberado 999-86-1050 pra você participar, mandar seu recadinho, soltar sua voz. A casa é sua, você é a pessoa mais importante aqui da Rádio Litoral, que nos dá essa audiência maravilhosa, por isso somos primeiro lugar geral em audiência. Muito obrigada, então vamos começar? Bom dia, tô te esperando, hein?

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0: litoral, eu tô legal. Muito bom dia pra você, 5:09, não vai perder a hora. Você que precisa acordar de madrugada aí pro seu compromisso, escovando os dentinhos, tomando banho, aquele café bem gostoso pra você poder sair pros seus compromissos, tá? Ou com você mesmo, para dar aquela corridinha, fazer uma zumba, fazer canoagem, pra uma consulta, pra trabalhar. Então, vamos juntos, hein? 999-86-1050. Não vai perder a hora, né? Rosimara Ramos, de Nova Almeida, acorda, tá? Bom dia pra Luiz Amendoim, tá acordado.
1: Ihuuu, quintou, bebê. Uma quinta-feira abençoada pra todos meus amigos ligados na litoral. Tô na litoral, eu tô legal. É Uber, taxista e as lojas, todos ligados na litoral. De 0 a 100, pra não esquecer de ninguém. Um abraço pra todos que é Deliscativa. Já ligado de norte a sul, só tá litoral. Um abraço pra Beto Pentente, velho, pro meu amigo Lemaliano. Amiga Rebeca, amigo Alessio, amiga Laíde, todos ligados na litoral, só da litoral. E vamos que vamos, sol. Uhul, é nóis.
0: Bora, é nóis. Beijo também pro Railan Oliveira. Railan da Fonte Grande falou: sol, manda abraço aqui para todos os ouvintes da Fonte Grande, todo mundo sintonizado aqui na litoral. Obrigada, beijo.
2: Bom dia, sol. Aqui quem fala é Jerimar de Pitanga. Tô passando para desejar uma quinta-feira produtiva e abençoada para toda a família litoral, para toda a família cadeira cativa, né? De AZ, para não esquecer de ninguém. Pra Vera do Pula Pula, Anel Lopes, Leila Mara, Soninha, Rebeca, Prached, né? A Rosângela, o Toninho, o Jumal, o Reco, a Mori, o Estevinho, o Zé das Neves, né? O Chechel e toda essa galera que tá na escuta aí.
0: E é muita gente. Obrigada. Um beijo. Lena, bom dia.
3: Bom dia, meu raio de sol. Bom dia aí pro Grupo Cadeira Cativa, pra todos que estão ligadinho, pra Soninha, Claudineia, Zé Carlos da Inglaterra. Que tenhamos uma linda e abençoada quinta-feira. Bom trabalho. Beijo.
0: Um beijo. Beijo também pra Leomar de Linhares.
4: Bom dia, sol. Bom dia, ouvintes. Bom dia. Sol, queria mandar um grande abraço pra Vera do Pula Pula, pra Nani Lopes, que deve estar feliz que o galo dela ganhou ontem.
0: Deve estar.
4: Pra Dorme da Vila, pra Luiz Amendoim, Beto Pernitente, Rebeca Andrade e Rosângela Bernardoni de Colatina, pra Elias Quartesano de Jaguaré, pra minha grande amiga Soninha, pra o Gato Branco, Gato Preto, pra Chedes e pra Duda Mel. Se estou no litoral, estou legal. Leomar de Linhares, um grande abraço a todos, uma ótima quinta-feira. Beijo no sol.

0: pra você.
1: Muito obrigado, gente. Valeu, Zé Rodolfo. Valeu, Jorge Matéria.
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3: Oportunidades de emprego para você nessa quinta-feira, 13 de agosto, no Cine de Nova Venécia. Abriu mais de 50 vagas. Ajudante de açougueiro, montador de máquinas, ajudante de pedreiro, operador de caixa e muito mais. Se você ficar interessado, tem que procurar a unidade. Ela funciona de 8 da manhã até 5 horas da tarde, ali na Rua Jussara, número 10, Margarete. Cine de Aracruz abriu mais de 150 vagas. Servente de obras, líder de andaimes, carpinteiro, auxiliar de serviços gerais. E se você ficou interessado, tem que ir até na Rua José Coutinho, número 140. Fica ali bem no bairro Vila Rica. Funciona de 8 da manhã até 5 horas da tarde. Boa sorte para você.

0: Litoral, eu tô legal. A música de Léo Magalhães, que Vera do Pula Pula adora. Léo Magalhães, um beijo, Vera, pra você que tá em Cachoeiro de Itapemirim. E quem tá em Colatina é ela, Rebeca Andrade.
1: Bom dia, família Litoral. Quinto, uma quinta-feira de muita paz e bênção e saúde para todos nós. Sou a Rebeca Andrade de Colatina. Meus abraços para Queimadinho, Marcos Gomes, José Rabelo de Marilândia, José Carlos da Inglaterra, Leslan, Toninho, Eliomar de Linhares, Elimar, Luiz Amadorim, Bio Alessio, Maria do Pula Pula, Soninha, Leila Mari, Dineia Luz, Cleia, Claudineia, Marcinha Brite, Elizabeth e Letícia, lá de Portugal. Ei, Duda Mel, um forte abraço para todo mundo, beijos, fui.
0: Vanja da Taíde, bom dia.
2: Ei, sozinha, bom dia, bom trabalho, uma maravilhosa quinta-feira. Bom dia para todos nós ouvintes, bom dia para todo o grupo Adelicativa, né? Sozinha, de zero a 100, para não esquecer ninguém. Beijo só, Vanja da Taíde.
0: Beijo, Vanja.
3: Bom dia, bonita. Ei, aqui é a Praxedes, passando para deixar o meu bom dia para todos que estão ligadinhos na Litoral, principalmente para o meu amor Antônio, para Duda Mel, para o Grupo Cadeira Cativa de AZ, para não esquecer de ninguém. E tamo junto, hein? Sempre ligadinha na melhor, na Litoral.
0: Beijo, gatona. Soninha.
4: Olá, Sol. Bom dia.
0: Bom dia.
4: Quinto, hein? Nós já estamos por cá, pronta para mais um dia. Aqui no Carlão está um friozinho, bem gostosinho. Salve, ouvinte, as cadeiras cativas, bom dia. Senhora Mara, Claudineia, Leomar, Robson, Zé Carlos, bom dia. Sol, bom trabalho, fique com Deus e até amanhã. Sônia, André Carlos, beijo.
0: Beijo também, bom dia para Marta Maria Marquezine, ela que é de Cachoeiro, e falou, ó, vamos agradecer por mais um dia que Deus nos concede. É isso mesmo, agradecer a Deus é tudo. Apesar das dificuldades que a gente passa, dos momentos ruins, das nossas perdas, mas a vida continua e a gente precisa ter fé e esperança, né, que vai melhorar. Se Deus quiser. Né, Oséria? Bom dia.
5: Ei, Sol. Bom dia. Que tenhamos uma excelente quinta-feira. Bom trabalho pra você. Bom trabalho pra nós. Beijos, tá? Oséria de Flechal.
0: Um beijo.

0: gostoso para o Marcos Gargamel em Jardim Camburi, José Luciano de Santos do Móvila Velha, Cláudio José em Nova Carapina 2, Luiz Fernando do Centro de Vitória, Gabriel e Chiquinha, pro Mate de Colatina, Zé Carlos da Inglaterra, pro Beto Penitente, Elias Quartesano em Jaguaré, Giovana do Alecrim, Nani Lopes em Jacaraípe. Para Cleonice, que está em Carapina, Edivaldo Neves, Jefferson dos Drinks, Cláudia Flor, Toninho de Bicanga, Jabes Gabriel em Vila Garrido, Lúcia Braga em Vila Graúna, Marinete em Taboazeiro e para você.
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0: Previsão do tempo. Na quinta-feira, um sistema de alta pressão mantém o tempo aberto em todo o Espírito Santo. O sol aparece entre poucas nuvens e não há previsão de chuva. Na Grande Vitória, os termômetros ficam entre 19 e 29 graus. No sul, a mínima chega a 30 graus. Na região serrana, varia de 16 a 27 graus. No norte, noroeste e nordeste, de 18 a 30 graus.
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0: Se liga, hein? Porque a 8ª edição da Capitela, Festa do Capitela e da Tagliatella, acontece de 26 a 30 de agosto em Nova Venécia. A programação terá música, desfiles e muita comida italiana. No tradicional carretino, no dia 29, haverá distribuição de polenta, queijo, torresmo, linguiça e outros pratos. O evento será realizado na Praça Adélio Lubiana e aberto ao público. A expectativa é receber mais de 30 mil pessoas.
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0: O BNDES repassou mais de 32 milhões de reais do Fundo Rio Doce para ações de conservação em 7 unidades federais no Espírito Santo e na Bahia. No estado, os recursos contemplam áreas como a Floresta Nacional de Goitacazes, em Linhares e unidades de conservação na região costeira também. O dinheiro será usado em ações de educação ambiental, pesquisa, monitoramento da biodiversidade e gestão das áreas. O projeto terá novas liberações até 2028.
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0: dia. Eu também tô na Litoral, 5h47. Vamos juntos até as 10 horas da manhã com muita música. Sua participação pelo 999-86-1050. Mandar um beijo aqui, bom dia pra ela que tava de volta. Ivonete, bom dia.
1: Aqui é Ivonete de Cachoeiro de Itapemirim, passando para desejar uma excelente quinta-feira e para mandar aquele abraço pro meu amigo Chicão, companheiro aqui de van, pro novo motorista da van, o Vanildo, pro Deus e Mar, que a gente sente saudade, para toda a galerinha da Ina Mármore, para toda a sua equipe. Em especial pra você.
0: Obrigada.
1: E na Litoral eu tô mais que legal.
0: Valeu, Ivonete. Se você encontrar com Deus Zimar, fala que mandei um abraço pra ele não sumir não, tá? Beijo pro Marcos Pimenta, do município de Itaguaçu. Ele falou assim, Sol, tô aqui ouvindo a Litoral, hein? Manda beijo pra mim. Beijo pra você. Obrigada pela sintonia.
2: Alessio. Olá, Sol. Bom dia, Sol. Bom dia, ouvintes da Litoral. Aqui o Alessio de Colatina, passando, desejando essa quinta produtiva abençoada aí a todos que estão ligados na Litoral. Em Colatina, Luiz Amendoim, Rebeca Linda, de Avela, do Pula Pula, Cacho Mirim, Jacqueline também está ligado na Litoral, o Micael, todos os camerol ligadinho na melhor. Que é a Litoral. Litoral, estamos aqui de bem com uma vida legal.
0: Valeu, um beijo, Rosângela.
3: Abraço. Bom dia, Sol, tudo bem com você? Tudo. Sou eu, Rosângela Bernardoni, do bairro São Miguel, em Colatina. Sol, deixa eu mandar bom dia pra você, pra todos da cadeira Obrigada. Cativa, pro meu esposo Paulo, pros filhos Patrick, Pablo e Parley, pra Fabiola, minha sobrinha Nora, pra toda a minha família Bernardoni, pro Genimar, pro Leomar de Linhares. E beijo, Sol. Tenha um ótimo dia.
0: Beijo pra você também, lindona.
4: Fala, Sol. Bom dia, bom dia. Aqui é Justo do Congelado Tchana. Do Açuí, Vitória. Manda um alô aí do Eduardo Costa. Deus é caipira. Na Litoral, eu tô legal.
0: Tá anotadinho aqui. Não sei se eu tenho essa, mas eu toco outra se eu não achar, tá bom? Se eu não tiver aqui, eu vou tocar Eduardo Costa pra você. Bom dia, Antônio.
5: Bom dia, Sol. Antônio de Alto Lajo, gato branco, charmoso e cheiroso. Um beijo pra você, linda e maravilhosa. Bom trabalho pra você nessa quinta-feira. E eu tô na luta aqui, correndo atrás de médico. Consegui um médico, um especialista de ortopedista no Jaime. Quarta-feira eu vou lá para ver começar mais uma etapa do tratamento de colunas e pernas. Vamos ver o que, que vai dar, mas vai dar uma agilizada melhor. Um abraço a todos os ouvintes, um cheiro. Deus abençoe nosso resto de semana e final de semana.
0: Isso aí, melhoras, vai dar certo, em nome de Jesus.

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0: Na Litoral, eu tô legal, 6h11, bom dia, você que sintoniza Litoral FM, a número 1 em audiência geral, 999-86-1050, WhatsApp, pra você poder participar. Wellington, bom dia.
1: Aô, Sol, bom dia a toda a família Litoral, é, Sol, quinto, hein, graças a Deus, bora pra mais um dia, papai do céu nos abençoe, mais um dia de vida, de trabalho, que seja um dia abençoado pra todos nós. Vocês só fiquem com Deus, tenham um bom dia, bom dia de trabalho. Deus é tão ótimo. Obrigado.
0: Valeu, um beijo, Vera.
2: E Sol, sua linda. Bom dia a todos, meus amigos da Cadeca Tia do Mangada. Aqui quem fala é Vera do Pula Pula. Cachumirim, manda alô pra todos aí. Ô, Creidinha, Rebeca, Nina, Cléia, Dinaia Luz, Eliane Camelo, Duda, Mel. As meninas do Salão da Itaoca, Toninho, Segurança de Animar, Nandinho, Elias, Cortesano, Luiz, Amendoim, Gabigol, Garrincha, Dorme, da Vila, Geu de Itaoca, Leomar de Linhares, Alessio, Sidney, Mão da Rosa, José Carlos, Robert, Chacaraí, José Luciano, Santos Dumont, Evaldo, Primo, Caminhoneiro, Donizete, Nicota, Elias, Sindicato, Dimas, Pires, Gutenberg, enfim, para todos os motoristas da rodagem que estão sintonizados na melhor. Beijo!
0: Beijo!
3: Bom dia, só me faz tudo transistente de cachorro também. Eu tô aqui me arrumando, me ajeitando, que é dia de... Hoje é dia de prova. E as crianças com certeza vão passar em nome de Jesus. Deus abençoe a nós, a você, obrigada, a todos. Um abraço pra todo mundo. E na Litoral, é claro, eu tô mais que legal. Eu queria escutar a música Chão de Pilares, tá escrito.
0: É bonita essa música, hein? Beijo, Lula!
4: Bom dia, Sol! Bom dia, pessoal da Litoral! É, Sol, tô passando pra te dizer que você está de carona comigo. Saí da Serra pra Vitória. Vamos trabalhar essa quinta-feira. Que Deus abençoe a vida de todos nós. Na Litoral, eu estou mais que legal. Um abraço!
0: Abraço! Laysa,
5: bom dia, ligadinho em vocês.
0: Obrigada.
5: Entregando pãozinho nesse friozinho e nem amanheceu direito. É, bom dia a todos, bom dia para as meninas da padaria. Estão sempre ligados em vocês, é sempre um prazer. Um beijo para a Duda Mel, daqui de Cachoeiro, Chapimirim, no aeroporto. Fui!
0: Um beijo, beijo também para Lala de Colatina, sempre ouvindo a Litoral. E a Laysa mandou um videozinho lá de Cachoeiro, tá escurinho, uma neblina, tá uma delícia. Um beijo para você.

0: Como tá o trânsito aí perto de você? Conta pra gente. 99986-1050.
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1: Essa música conta a história de um fim de relacionamento, porém com um final diferente.
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Abraço bem apertado para Márcia Mendes, Giulina da Walk Bronze, Milkids de Santo Inês, Marinete da Boazeiro, Jocimara em Rio Branco, Rose da Vila Rubim, também pro Dorme, pro Renildo, Rejane de Nova Campo Grande, Monique Barbosa tá na Taíde, Hermes do Terminado Santorquato. Para Elisângela Gonçalves, que está em Jardim Camburi, Edna em Porto Novo, Rosilene Maria em Nova Almeida, William Moura em Vila Batista, Cris está em Jardim Tropical na Serra, Daniela Feijó em Jardim Camburi, Pedro Paulo.

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1: É, minha gente, ó, acidente na rodovia do Contorno. Então, atenção, você motorista que vai sair de Viana ou Cariacica, sentido Serra, pela rodovia do Contorno, tem acidente, tá bom? Muita atenção aí. Só que esse acidente, o trânsito tá lento, sentido Serra. Só que o acidente é o sentido contrário, tá? É pra você que tá saindo de Serra. Você que tá saindo de Serra, sentido Cariacica, pela rodovia do Contorno, tem um acidente, então atenção. Aí você que está sentindo o contrário, não fica parando para ver o acidente do outro lado, porque aí vai ocasionar, né, trânsito lento sentido Serra também. Mas o acidente é sentido Cariacica. Trânsito lento na Avenida Mário Gurgel, está tendo obras na via. Então, para você que está saindo de Viana, sentido ali o trevo de Alto Laje, já vai encontrar um trânsito lento, hein? Trânsito lento na segunda ponte. Então você está saindo aí de Cariacica ou Vila Velha, já vai encontrar um trânsito lentinho, fluindo devagar ali na segunda ponte. Então ajuda a gente a fazer o trânsito. Se tem alguma via que eu não falei, que o trânsito está lento, está bem paradinho, está interrompido, conta tudo pra gente. 999-86-1050.
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0: Litoral, eu tô legal. Muito bom dia, você que sintoniza Litoral FM, é número 1 em audiência geral. Muito bom saber que você tá aqui nessa quinta-feira, 13 de agosto, aqui junto comigo. Quem tá aqui, ó, Duda Mel, lá de Cachumirim. Bom dia.
1: Bom dia, Solzinha. Quem fala aqui é Duda Mel, de Cachumirim. Bom dia pro Toninho, vem pro Lapula, pra Shed. Bom dia pro Matheus Travezani. Bom dia pra Jerry Barroso, Liga Zé Rita. Bom dia pra todos os da Rádio Litoral de Cachumirim. Bom dia, Duda Mel. Fui trabalhar.
0: Valeu, um beijo, Javis.
2: Não. Bom dia.
3: Aqui é o Jabiel do Darridão.
0: Valeu, Javis. Beijo, bom dia pra você, Marilda.
4: Bom dia, Sol. Bom dia, meu amor. Fica com Deus, tá? Uma boa quinta. É quinta-feira pra vocês. Sou Marilda, né? Do bairro Santa Teresa. E abençoado seja o final de semana que está próximo para todos nós, tá bom, Sol? Um beijão, fica com Deus, meu. Sou da Litoral. Na Litoral eu tô legal.
0: Beijo, Gatona Silvana.
5: Ei, Solzinha, bom dia. Tô passando para te desejar um bom dia. E desejar um bom dia de trabalho para você.
0: Obrigada.
5: Para todos nós, né? Que tenhamos uma quinta-feira de bênçãos e produtiva. Também desejar um bom dia de trabalho para todos os ouvintes da Rádio Litoral e aquele bom dia especial sempre, né, Solzinha, que é para os amores da minha vida. Adelaide, minha esposa, Carolina, minha filha, Bernardo Gerra, Débora, minha filhinha do coração, hein? E a Maria Clara, minha netinha, minha princesa. Lindona, um beijo bem gostoso e bem quentinho no seu coração.
0: Obrigada, Silvana. Beijo pra você e pra toda a sua família, tá?
6: Bom dia, meus amigos da Rádio Litoral FM. Sou Fábio Araújo, de Bela Aurora. Chegando aqui nos Pão São Lucas pra mais um plantãozinho. E como sempre, aquele alô especial. Sempre, né? Vai pra todos os meus colegas aqui no hospital. Gente, um abração. Fico Deus todos. Bom dia.
0: Bom dia, Caetano.
7: Bom dia a todos os integrantes da Rádio Litoral. É quinta-feira. Que o Pai Soberano abençoe cada um de vocês, onde vocês estiverem, onde cada um de colocar o peito dos pés e as mãos. Papai do céu derrame chuva de bênção. Aproveitando, mandar aquele abração lá para Caio Debona do Agro, o melhor fazedor de queijo da região de Ironda, Robinho Rafael, da RC Manutenção Industrial. Edinho Carreiro com 3R, o original, lá na Santa Clara, o Anderson Costa, Cláudio Costa, Janine, Manu, Sou Ricardo. Lá em Costa Bela, Marcela Siqueira, Marcelo 22, Vanildona, Chicão da BS1, Toninho Mavadeza, Éder Carreiro, Juninho Fofão, Fátima, Júlia, Juliano, Jaqueline Brito, Evandro tá na obra, tá curtindo a Rádio Litoral, Gabriel Brito e o melhor motorista de aplicativo de Vitória City, é ele. Chora não, concorrência, hein? É o Lucas, beleza? E na Litoral Caetano tá 100% legal.
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2: E na Litoral, eu tô legal, gente, 7 horas, bom dia, um a um, hein? É, gente, um a um, daqui a pouquinho a gente vai fazer a junção das pessoas que acertaram esse placar, colocaram lá no nosso Instagram, né? E aí eu vou juntar com a minha comissão técnica aqui pra gente fazer o sorteio do ganhador, tá? Daqui a pouquinho a gente vai fazer o sorteio, a gente passa o nominho de quem acertou o placar um a um. Flamengo e Cruzeiro. Você que assistiu, você sabe que eu não assisto, né? Então você que assistiu, fala pra mim, comenta sobre o jogo de ontem, o que, que você achou, não achou. Falou, o Cruzeiro jogou bem, o Flamengo jogou bem, ou não jogaram nada, ficou um a um. Como é que foi aí, né, pra sua partida? Daqui a pouquinho a gente faz sorteio lá no Instagram da nossa Litoral, tá bom? Muito obrigada a todos que participaram. 7 horas, 1 minutinho, bora lá começar? 45 minutinhos de música.
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Existe uma teoria que se chama 90-10, onde uma pessoa tem 90% daquilo que você procura em alguém, só que você foca naqueles 10% que falta. Aí você sai pra rua, se aventura, e realmente você encontra aqueles 10%, mas não se deu conta que perdeu os 90%.

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0: legal, 7 horas 22 minutinhos. Amanhã, sexta. Gente, já é sexta-feira, que isso, hein? Hoje é quinta, daqui a pouquinho você no comando. Às 9 horas, a Martina já pede sua música, não esquece, hein? Fala o seu nominho, pede sua música e no final você assina. Na Litoral Eu Tô Legal. Pede sua música aí, que esteja na programação da nossa Litoral. Daqui a pouquinho, 9 horas, você no comando geral. 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E aí, meu amor, boa sorte, galerinha que tá aí grudadinha em Thelminha Rocha. 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É isso, galerinha que tá aí grudadinha em Thelminha Rocha, não fica fora dessa festa não, tá bom? 7 horas 24 minutinhos, a Aparecida do Fioravante Marino já chegou. Altaí, já eu coloco os áudios de vocês ao vivo. Marina, sua linda, bom dia, bom dia. Beta lá em Sapucaí, Marilândia, bom dia, minha querida. Deus te abençoe você e a Elda aí, tá bom, Beto? Obrigada. Highlander, bom dia, Thelminha, que Deus abençoe a nossa quinta-feira, hein? Um dia muito produtivo. Eu e meu sogro, o Lucílio, estamos aqui ligadinhos na Rádio Litoral. Ah, seu Lucílio, potência! Highlander, Highlander! Bernadette Losta lá no bairro Honório Fraga, bom dia, bom dia. Deixa eu ver aqui, meu querido Wanderson Luiz Brunelli já chegou. Ivan está pelo aplicativo lá no Rio de Janeiro, tá curtindo a nossa Litoral. Ana Lúcia da Silva Santana, aquele abraço. Edmar Hammer, Thelminha, já estou aqui na minha escavadeira, hein? Bom dia, bom dia. Bora de acabamento, manda um alôzão aqui pros operadores. Deixa eu ver, que dormem. Fizemos a obra em Palmeiras de Itaguaçu, Thelmi. Que o bondoso Deus nos abençoe sempre. Amém, amém. Vocês que estão aí nessas máquinas pesadas, que Deus possa abençoar vocês. Que é isso, hein? Nossa Senhora.
1: Bom dia,
0: Senhora.
1: Bom dia, Thelma Rocha. Até aqui estou, hein?
0: Beto.
1: Graças a Deus.
0: Amém.
1: Beija mais por cá.
0: Amém.
1: Estamos sintonizados já. Só esperando a locuteira.
0: A locuteira.
1: Dá sinal de vida.
0: Tô aqui.
1: Que tamo junto e misturado, hein, minha querida?
0: Tô aqui, Beto Jalato.
1: Vamos pra cima, hein?
0: Bora.
1: Com fé em Deus e na Senhora.
0: Ô, nessa glória.
1: Quinta-feira iluminada aí.
0: Amém, Beto Jalato. A locuteira chegou.
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0: Gauta e Luan Santana, Morena, 7 horas 41 minutinho. Você que tá aí grudadinho, então, minha rocha, ó, o nosso Você no Comando já está completinho, tá, gente? Tá tudo lindo e maravilhoso. Daqui a pouquinho, às 9 horas da matina, Você no Comando Geral, aqui da nossa programação. Meu querido Ivan, bom dia, minha preciosa amiga. Amiga em Cristo. É, vamos lá, Thelminha, rasgar a taioba, que Deus te abençoe e nos abençoe sempre, né, Ivan? Tá lá no Rio de Janeiro, gente. Proteja sempre, continue alegrando aí os corações de seus ouvintes e a todos ao seu redor. Ai, gente, que coisa linda. Meu querido Ivan, meu grande ouvinte, tá lá no Rio de Janeiro. Tá curtindo pelo aplicativo, né, Ivan? Obrigada por essa audiência, hein? Massinho Gozer, bom dia, Thelminha, razão. Pra mim não ganhar... Ah, você vai... Que isso, gente? Mandar uma camisa do Flamengo para o Tiroga? Ih, faz isso não, manda pra mim, Marcinho. Manda pra Tiroga, não. Faz isso não, pega seu tempo, não. Tiroga não vai... Ih, não vai fazer nem cosquinha, manda pra mim. Manda pra mim que eu vou usar com muito gosto, Márcio Gomes. Bom dia, meu amor, que Deus te abençoe. É, gente, Roseli Carline já chegou, Eliseu também já tá por aqui. Rebequinha Andrade, bom dia, bom dia.
1: Bom dia, Thelminha, tudo bem, né? Tá feliz de as bênçãos pra todos nós. Sou eu, Rebeca Andrade, a poderosa, a vovó do teu abraço pra Gorete, pro seu Mazinho, pra toda essa família enorme chamada Família Litoral. Beijo pra todo mundo e litoral. Adoro.
0: Obrigada, Rebequinha. Um beijo especial pra você. Neuzinha já tá por aqui também, né, Neuzinha?
2: Bom dia, minha amiga Thelminha, Quintor. Vamos nós. Vamos rasgar o taioba. O tempo tá embruscado, tá fresquinho. Esperamos a benção de Deus.
0: Tem que vir chuva, hein?
2: Chuva,
0: nossa, tá
2: mas
0: tudo
2: ela vai
0: seco.
2: Chegar.
0: Vai.
2: Um abraço, amigo. Manda um alô aí pra nós. Itaguaçu, Alto Laje, Picadão, São Geraldo, Itaquaral. Um abraço, amigo. Um bom trabalho, um bom dia. Litoral.
0: Obrigada, Neuzinha. É verdade, a gente tá precisando de chuva, viu? Oi, eu passando por esses cantores de colatina aqui, eu não sei na sua região aí. Mas tá tudo seco, gente. Meu Deus do céu. E cuidado com essas questões de queimada, hein? Atenção, atenção a isso. Pelo amor de Deus, não vamos fazer de novo isso acontecer, não, gente. Vamos ter mais respeito pela nossa natureza, pelas pessoas que estão ao redor, né? Pelas casas, pelas fábricas, pelos animais, principalmente pelos animais que sofrem com essas queimadas, as crianças, os idosos. É muito triste, é muito triste. A mãe natureza chora demais da conta. Então, assim, muito cuidado com relação a isso, por favor. Ai, ai, falando em criança, ó.
3: Oi, Thelminha, sua linda, vamos rasgar a taioba.
0: Ai, gente, criança fala tudo certinho, fala. Criança é verdadeira demais, ó só, presta atenção no Matias, o que o Matias fala.
3: Oi, Thelminha, sua linda, vamos rasgar a taioba.
0: Você que é lindo, Matias, você que é lindo, meu amor. Ai, gente, as crianças são tudo de bom. Fala sério.
3: Bom
0: meu
3: dia,
0: Litoral,
3: tô legal.
0: Bom dia, meu amor. Rani, um abraço no seu filhão maravilhoso aí. Um abraço pra você também, tá, querida? Obrigada por essa audiência maravilhosa. Oh, meu Deus, vocês são demais. Eu vou ali pro intervalinho. Mas antes vou cantar parabéns. 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
0: Na Litoral 7:48.
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0: Grudadinho, então, minha rocha, nessa manhãzinha maravilhosa, claro, né? Agradecendo desde já a sua participação. Fica fora dessa festa, não. Deixa eu mandar um alusão pro Gilmarzão Souza. Gilmar, que tá lá na Grande Vitória, tá lá na Serra da Gilmar. Seu lindo, um abraço especial pra você, pro Livino Homem. Um abração pro George Santos Rosa, tá lá em Linhares. Também para Ed News, que já tá na escavadeira. Já já eu coloco, né, os áudios de vocês. Renato Miller cantando parabéns pro netinho, um aninho hoje, né, Renato? Já já eu coloco seu áudio também, tá bom, meu querido? Obrigada desde já pelo carinho de cada um de vocês, hein?
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0: Em Soretama, um incêndio de grandes proporções destruiu dois ônibus que estavam estacionados em um terreno no córrego de Juncado. O Corpo de Bombeiros controlou as chamas após moradores registrarem fortes barulhos de explosões e, felizmente, ninguém ficou ferido.
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0: Aqui em Colatina, pedestres enfrentam perigo na obra da segunda ponte devido à total falta de sinalização no trecho. Moradores relatam que precisam caminhar por cima de tubulações expostas, enquanto a prefeitura afirma que o local já foi sinalizado, mas sofre atos aí de vandalismo.
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0: Em Aracruz, o esquadrão antibombas da Polícia Militar detonou explosivos e entorpecentes que estavam enterrados no Parque de Exposições do município. O material suspeito foi localizado em meio à realização da 27ª Exposição Agropecuária Regional.
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0: E em Linhares, a Prefeitura Municipal reforça as ações de resgate histórico e econômico na região para destacar a importância da presença indígena e dos ciclos de imigração. O projeto cultural visa impulsionar o turismo local neste segundo semestre.
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0: E na Litoral Tô Legal, 7 horas 56 minutinhos e a nossa festa tá chegando nos dias 21 e 22 de agosto. A área verde de Colatina será palco de uma celebração inesquecível pelos 105 anos da nossa cidade. Então prepare-se para uma noite de muita música, alegria e emoção com grande

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14: Na Litoral, 8 horas, um minutinho.
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0: meu querido Ednilson também já tá lá na labuta com a escavadeira, né, Ednilson?
1: Bom dia, Litoral, bom dia, Itamar Rocha. Ednilson por cá, hein? Quintou, hein?
0: Quintou, né?
1: Quintou, bebê.
0: Isso, ele tá com a bruta aí, né? Olha só.
1: Vou botar
0: só
1: subindo que descendo a contramão, hein?
0: Não é, menino?
1: Abraço pra galera das marcas pesadas aí, ó.
0: Aí, ó.
1: Vamos que
0: ó,
1: vamos.
0: Vamos que vamos, meu querido Ednilson. Aquele abraço, tá lá na máquina pesada também. Coisa mais linda, gente. Renato Miller, fala comigo, Renatão.
2: Bom dia, até a minha Roja. Renato Miller, ligado na Litoral. Manda um feliz aniversário pro meu neto, Luca. Um aninho de vida hoje.
0: Meu Deus.
2: Parabéns pro meu netinho.
0: Coisa linda,
2: tem o Davi,
0: gente.
2: E tem o Pedro também.
0: Nossa Senhora. Ah,
2: mas hoje é aniversário do Luca.
0: Do Luca.
2: Um abraço, querida. Na Litoral, eu tô legal.
0: Ai, parabéns pro pequeno Luca. Parabéns, parabéns, parabéns. Tá aí, ó, que o Papai do Céu possa abençoá-lo, vovô Renato, toda a família, né? Desejando muitas felicidades, um aninho de vida, gente, que coisa mais linda, oh meu Deus. Dá um abração nele por mim, tá bom, Renato? Jones Torezani, aquele abração. Melissa Mel, beijo especial pra você, pro Mike, obrigada, meu amor, pelo carinho. Vera Lúcia Marins, ah, Verinha.
3: Peminha, bom dia, Peminha, bom dia pra todos nós. Aqui, Peminha, Flamengo, hein?
0: Ah... Uau, gente.
3: Cruzeiro deixou ele passar, né?
0: Passou. Aguarda na próxima quarta-feira.
3: Deu de 1-0 pro Cruzeiro. Se tivesse dado 1-1, eu tinha ganhado.
0: É, tinha ganhado, né, Vera?
3: Eu acho melhor você torcer pelo Vasco, hein? Melhor que você vai fazer, hein?
0: Deus que me livre! Ai, me socorre de vocês que são vascaínos. Você tá doida, Vera Lúcia? Sua senhora da pega, eu pego vocês na ripa. Olha, gente, minha ripa só tá crescendo, hein? Ou eu pego vocês nessas esquinas aí que vocês vão ver. Me chamando pra torcer pra Vasco. Hoje tem Vasco, Verinha? Seu Vasquinho vai jogar hoje, Vera Lúcia? Eu tô na espreita do Vasco hoje, tá? Vocês me aguardem amanhã. Ai, meu Deus, ai, meu coração, gente. O Vasco vai jogar contra quem hoje, Vera? Fala pra mim.
3: E vamos ganhar. Nós vamos ganhar, Tami. Nós vamos ganhar.
0: Ô, Vera, vou secar vocês horrores hoje, tá? Nossa Senhora! Vou ficar no pensamento, porque eu vou estar estudando, eu não vou ver o jogo, né? Eu não vejo nem o meu jogo, eu não vou ver o jogo do Vasco, não. Não vem, Thelminha, você vai... Não vou assistir, gente. Não assisto. Não dá. Não tem como, fico nervosa demais. Mas, assim, eu vou secar vocês hoje, Vera Lúcia. Nossa Senhora da Penha!
3: Mas vai saber do resultado.
0: Ai, Verinha, obrigada, meu amor, pelo carinho, tá? Vocês são demais. Ô, meu Deus, como vocês são incríveis, gente. Participar dessas brincadeiras com vocês, brincadeiras saudáveis, tá? Sem ignorância, a gente brinca, a gente se diverte aqui, eu implico com vocês, vocês implicam comigo, mas de uma forma saudável, com respeito. Se passar do respeito, aí já não é uma brincadeira saudável, né? Aí fica complicado, né, Vera? Um beijo especial pra você, meu amor. Obrigada por esse carinho imenso de cada um de vocês aí, ó. Devaí de Santa Margarida também já tá aqui. Geilza, não deu pro nosso Mengão assim pra ganhar, não, Geilza. Ai, meu, ai, empatou, né, Thelmi? Empatou. Mas vamos sentir a pressão na próxima quarta-feira no Maracanã. Marcos Prestes também já chegou chegando. Eduardo já tá por aqui. Bruninha, sua linda besta, minha, nosso Mengão empatou ontem também. Mas tá ótimo, tá assim, é vida que segue, né? Bruna tá lá em Barbados, tá curtindo a nossa Litoral. Obrigada, Bruna, pelo carinho. Cadê Paloma? Paloma.
4: Bom dia, Thelminha, uma boa quarta-feira.
0: Pra nós.
4: Né? É, já pode ou tá cedo?
0: Que isso, Paloma?
4: Só amanhã mesmo. Fala aí.
0: Que isso?
4: Paloma do bairro, então sendo.
0: Paloma! Você não pode não, Paloma. Você tá de neném.
4: Quem olha assim, eu tô bebendo, né?
0: É, pode não.
4: Não, tô brincando. Né? Nós tá de neném.
0: Eu tô de neném.
4: Beber,
0: é verdade, tem que respeitar.
4: Beber o marido.
0: Nossa!
4: No nosso pescoço, só pode dar feio, olha lá ainda.
0: Ô, Paloma, marido pega na ripa. Pode não, nenenzinho chegando, gente. Ela tá com 2 meses. Ai, meu Deus, esse neném criando dentro da barriguinha dela, que coisa mais linda. Deus é fantástico. Fala sério. Vocês já pensaram nisso aí? Você que é mãe, né? Você imagina, porque é um turbilhão de sensações. Eu não sou mãe, mas eu imagino o turbilhão de sensações que deve ser uma mãe gerando nenenzinho ali dentro, né? Aí eu fico imaginando, falei, gente, Deus é perfeito demais. Deus é incrível, meu Deus. Olha só o que Papai do Céu faz, né, na gente. Principalmente nós mulheres. Olha só. E coloco, né? Os meninos vão lá, colocam a sementinha ali dentro. Aí, né? Os meninos colocam, tem a gente que compra também a sementinha. Vocês entenderam, né? Vocês entenderam. E aí aquela sementinha começa a germinar ali dentro. Aí começa a crescer uma perninha. Cresce a outra perninha, cresce um bracinho, cresce o tronco, cresce a barriguinha, cresce a cabecinha, cresce... E vai crescendo, gente. Aí o coraçãozinho bate de felicidade, a mãe fica louca, o pai fica louco, ou sua mãe. E é isso. Que coisa linda. É lindo demais, gente. Eu fico imaginando aqui, ó. Eu vejo isso direto, né? Porque eu queria muito ser médica também. Então, eu fico imaginando essas coisas todas assim, ó. Ah, gente, é lindo. Ai, Paloma, que Deus te abençoe, meu amor. A todas as mamães, tá? Que estão grávidas agora, nesse exato momento. Que Deus possa abençoar você, abençoar esse neném que tá aí dentro da sua barriguinha, com muita saúde, com muita paz, com muito amor, tá bom? 8:16, eu já sou de titia dessas crianças tudinho. Eu amo essas crianças tudo.
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0: legal, 8 horas 22 minutinhos, meu querido Giliardi, tá lá em Itaibé, Thelminha, sou eu com você de novo, Thelminha vestida de Flamengo. Aí agora não foi um pesadelo, foi um sonho bacana, Giliardi, agora gostei, Giliardi. Ai, Giliardi, dá um abraço da sua esposa aí, da sua filha, desses cachorrinhos, os guarda-costas aí de Valéria, Zé. Filhão tá chegando, né? Andréia do Nascimento, sua alegria. Só alegria, né, Andréia? Um beijo especial pra você, meu amor. Obrigada por esse carinho sempre aqui comigo. Ai, gente, bom dia, Thelminha. Manda abração pra galera da obra aqui, ó. Tamo com o Beto Jamaica. Ô, Norato! Aí, juntar Norato e Beto Jamaica, imagina a festa, hein? Nossa Senhora da Fé! Um abraço pra vocês aí, meninos de obra. 8h22, falando em festa, dias 21 e 22 de agosto. Área Verde de Colatina, hein? Que palco é esse, hein? Tantos artistas maravilhosos nacionais e nossos aqui, ó, da nossa cidade maravilhosa que é Colatina. Isso mesmo. 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
3: Na litoral, tô legal, gente. 8 horas 36 minutinhos. Vamos lá, né? Sexta-feira é dia de dançar muito. 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Deixa eu mandar aquele abraço esperto aqui para Zira Winter. Uau, já tá tomando... Que é isso, Zira? É kibe? No café da manhã assim? Oh, eu gosto de um kibe, eu gosto muito de bolinho de carne. Nossa Senhora da Fé! Como eu gosto de bolinho de carne, viu? Mais um kibizinho. Oh, meu Deus, um limãozinho ali é bom demais, Ira. Um abraço especial pra você. Bom dia. Ah, Williara, é isso? Seja bem-vinda. É a primeira vez que você tá participando comigo aqui? Manda o seu bairro aí pra mim, amada. Ai, seja bem-vinda, tá? Kicila Paiva tá lá com as meninas maravilhosas. Thelminha, Aurora e Celine. Olha só que coisa mais linda da vovó, gente. Ai, dá um abraço nelas por mim, tá bom, Kicila? Geilza, fala comigo, Geilza.
4: Ah. Vou falar o resultado amanhã, que do eu vou quê? Assistir o jogo do Vasco.
3: Do Vasco, é?
4: E eu não vou esconder não, tá?
3: O quê?
4: Só não vou falar o palpite, mas amanhã eu dou um alô aí pela rádio.
3: Ai, meu Deus do céu, Jesus. Terezinha, o que, que é pra falar com a Vera?
5: Thelminha, sua linda, maravilhosa. Ah, bom dia.
3: Bom dia.
5: Aqui, fala com a Vera Lúcia, assim, que nós vamos torcer sim pro Vasco.
3: Ai, meu Deus do céu, nós vamos torcer pro Vasco hoje. E aí, Verinha? Ai, meu Deus, vocês são demais. Mano Moscon, um abraço especial pra você, meu amor. Obrigado. Cadê Gilberto? Vamos lá pro Rio de Janeiro? Fala, Gilberto Maragadá!
6: Bom dia, Thelminha!
3: Bom dia, meu
6: bom
3: amor!
6: Bom dia! Que Deus abençoe o nosso dia aí!
3: Amém, Gilberto, amém!
6: Thelminha, aqui oi. Em Macaé, o sol já tá começando já...
3: Que isso?
6: Show de bola!
3: Show de bola? O sol de Macaé é danado demais! Você gosta de calor, né, Gilberto?
6: Valeu, Thelminha!
3: Tá bom!
6: Manda aí
3: tá bom.
6: Um abraço aí pra...
3: Pra quem?
6: Meu amigo... Pablo Locutor.
3: Tá bom.
6: De São João da Barra.
3: Ih, São João da Barra.
6: Tá tudo lá do Sossego.
3: Sossego?
6: E Sossego, minha esposa Sossego. Baixinha, menina Antonella.
3: A Baixinha. Ô, Antonella aí, ó.
6: Tô em casa.
3: Tá bom.
6: Escutando a Litoral FM pelo aplicativo.
3: Ô,
6: valeu?
3: Ô, Baragadá. Obrigada.
6: Tamo junto aí, um forte abraço.
3: Obrigada, meu
6: aqui
3: querido.
6: Aqui é seu amigo Gilberto Baragadá.
3: Tá aí, ó.
6: No Parque Aeroporto de Macaé. Valeu, tamo
3: valeu,
6: junto.
3: Valeu,
6: um forte abraço. Valeu,
3: aí,
6: fui.
3: Gente, isso é moral demais. Isso é moral demais. Eu fico tão feliz, eu fico emocionada. E é como eu digo, o cara tá lá em Macaé, no Rio de Janeiro. Poderia estar ouvindo outra rádio. Tantas rádios maravilhosas que tem por lá, grandes locutores, locutoras também. Mas ele foi lá de butuca na internet. Tá onde? Aqui, comigo. Me escolheu. Ai, que delícia! Eu Deus do céu, gente. Não me abandona, não. E se me abandonar, Gilberto Varagalha, eu vou de ripa aí, hein? É um pulo daqui em Macaé? Nossa, eu vou correndo com a ripa no lombo assim, meu, te pega nessa esquina aí de Macaé. Ai, Gilbertão, um abraço pra você, pra toda essa família no Rio. Obrigada, meu querido, por essa audiência. Gente, 8 horas 41 minutinho. 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

0: Cultural, muito legal, 8 horas e 55 minutinhos, meu querido Jader Nunes. Um abração especial para você, meu He-Man. Edivaldo Souza também, bom dia, bom dia. Andressa, bom dia, Thelminha, manda um alôzão pra minha mãe, Jona Geilza. Tá lá na Fazenda Anastácia, bora rasgar a taiobinha até uma pensa no frio, aqui em São Pedro frio. Tá em São Pedro, né, Andressa? Um abraço especial, manda um pouquinho desse frio gostoso aí pra gente. Eduardo também, que já tá por aqui, aquele abraço. Meu querido Devair de Santa Margarida. Flavinho Moreira, essa potência. Jones Torezani também já tá por aqui. Deixa eu ver. Valdecir, seu lindo. Thelminha, bom dia. Chegando em Alto Rio Novo, passando aqui para desejar tudo de bom para a Rádio Litoral. Obrigada, Valdecir. 8 horas e 56 minutinhos. 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

0: Na Litoral, tô legal, 9 horas, 1 minutinho.
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0: Então, bora lá, né? 9 horas, 1 minutinho. Vamos com ela, minha querida Aparecida. Bom dia, bom dia.
4: Bom dia, Thelminha. Eu no comando, tá com a música aí da Calcinha Preta pra nós. Meu, Thelminha, obrigado. Boa quinta-feira. Uhul!
0: Uhul!
4: Ganhemos, hein, Thelminha? Vimos que foi 1-1, mas ganhamos.
0: É, né?
4: Beijos, Thelminha.
0: Ai, Aparecida.
4: Uhul! Boa
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0: Vem pra cá, Rebequinha. Qual música você quer?
1: Aqui. Ah. Eu curto Léo Santana.
0: Léo Santana.
1: Eu curto Léo Santana.
0: Bora.
1: Beijo, beijo.
0: E ó, Léo Santana no dia 22 vai cantar na festa de Colatina, né?
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4: Alô? Tudo bem? Aham. Uh-huh.

0: Oi, tudo bem?
1: Bom dia, bom dia, bom dia. Telminha, quinta-feira é dia de Tô no Comando, Telminha. Tô no Comando, queria ouvir uma música aí com Raça Negra, Telminha. E dedicar aí a todos os ouvintes ligadinhos na litoral. E na litoral, eu tô legal.
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0: Bom dia, Tominha. Bom dia, Colatina. Eu no comando vou pedir estrelinha com Marília Mendonça e mando pra uma estrelinha especial, que todo mundo tem a sua estrelinha especial aí, né? Na Litoral, eu tô legal.
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0: Bom dia, Toninho. Já que hoje está no comando, gostaria que o senhor tocasse para mim a música de Gustavo Lima, Bala Alojada. Ofereço para todos que estão ouvindo a litoral. Na litoral, eu tô legal.
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0: aqui na Litoral, eu tô legal. Finalizando aí mais uma programação, é o nosso Você no Comando, Gustavinho Lima, Estrelinha com Marília Mendonça, Raça Negra, Léo Santana, Calcinha Preta, no próximo sábado comigo, Thelma Rocha, às 9 horas da matina, tem muito mais. Hoje, às 18 horas, com ele, meu querido Tiroguinho. Aí tem que pedir antes, tá, gente? Pede antes aí pra gente poder encaixar na programação da nossa Litoral. 9 horas, 20 minutinhos, você participando comigo, 996-526580. Deixa o seu recadinho, porque a nossa programação continua.
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0: Litoral, tô legal, 9 horas 30 minutinhos. Minha querida Marcinha Brito, tá lá em Resistência em Vitória, né, Marcinha? Um abraço pra você, pra sua mãezona aí, obrigada pelo carinho. Marcos Gargamel, Thelminha, hoje é dia do psiquiatra, ó, todos os psiquiatras, então, dia da economia também, aos economistas, aquele abraço, obrigada por esse carinho. José Mendes, bom dia, bom dia. Euziane, aquele abraço pra você, e Thelminha, Euziane e a Eloá. Estamos aqui no Recanto da Lagoa. Manda um abração para nós, para minha amiga Ana Cláudia da Zumba também. Ai, meninas maravilhosas. Um abração para minha mãezona também, aí do bairro Luiz Iglesias. Obrigada, tá, Eudiane, pelo carinho. 9h30.
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0: Vamos para Vitória. O Banco Nacional de Desenvolvimento Econômico e Social, BNDES, aprovou 3 bilhões e 850 milhões de reais em crédito para o Espírito Santo. O montante histórico representa uma alta expressiva de 159% em relação ao ano passado.
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0: Já na Serra, uma segunda baleia jubarte foi encontrada morta no litoral capixaba em menos de 24 horas. Desta vez, na praia de Manguinhos. O animal mede pouco mais de 9 metros e biólogos investigam as causas da morte.
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0: Em Vila Velha, a Vigilância Sanitária e a polícia interditam um canil clandestino de bulldogs franceses no bairro Santa Rita. A ação ocorreu após denúncias de maus tratos e falta de licença para a criação comercial dos animais.
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0: Em Mucurici, a Polícia Civil prendeu um ex-servidor público acusado de desviar dinheiro e simular o pagamento de impostos de imóveis. O suspeito fraudava guias internas para reter os valores arrecadados dos contribuintes.
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0: isso, né? Na Litoral Moto Legal, tá aí, gente. Grande sucesso aqui da nossa programação. Música nova. Samba 027, não tem regra jamais aqui na nossa programação. Um abração pro Fio Lacerda, meu querido Igor Soares, a todos os componentes do Samba 027. E eles são nossos. Samba de boa qualidade, música nova tocada aí na programação da nossa Litoral, não tem regras. Parabéns aos meninos aí, toda a equipe do Samba 027. E ó, sejam bem-vindos à programação da nossa Litoral, sempre que na Litoral tá legal, né? Isso, e agora não tem regras com Samba 027. Coisa linda demais da conta. Gente, 9h49, só vou ali pro intervalinho comercial, que é VaptVult, mas antes... 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

0: Farol, tô legal, Israel e Rodolfo, 10 horas, você que tá aí grudadinho comigo. Ai, ai, ai, aguento não. E ele falou comigo que ele não vai gemer mais não. Fala, Duílio, fala.
1: Bom dia, Thelminha.
0: Prestem atenção.
1: Bom dia, tudo bem, Thelminha?
0: Tudo bem.
1: Uma boa semana, um fim de semana abençoado pra nós, na graça de Deus.
0: Amém.
1: Thelminha, manda um abraço pra todo aí o pessoal do aeroporto.
0: Tá bom.
1: Duílio, coladinho, tá ligadinho na litoral.
0: Aí, ó, é que achou. Falou que não quer mais gemer pra mim, falou que não, Thelminha, hoje eu não quero dar gemidinha mais não. Hoje eu tô xoxinho, Thelminha. Eu tô xoxinho, Thelminha. Eu tô xoxinho.
1: Tá facinho, facinho, hein, Thelminha?
0: Tá facinho?
1: Thelminha, cadê o Taioba?
0: Que isso, gente? Vai, Duílio.
1: Taioba.
0: Duílio.
1: Ai,
0: que isso, Duílio? Duílio, mas você falou que você não ia mais gemer pra mim, Duílio? Que isso? Duílio, Duílio. É, Duílio, você tá me enganando, hein, Duílio? Gente, eu não aguento vocês, não. Vocês são terríveis. Ai, gente, bom dia. Quero participar das promoções aí também. Marilza Boas. Ô, Marilza, tô em Santa Joana, Thelminha. Valeu, Marilza. Bom dia, Thelminha. O Iliar aqui também. Guedes é motorista de aplicativo. Tá aí juntinho comigo. Bom dia, Ricardo. Aquele abraço. Thelminha, eu tô por aqui, hein? Ricardo Toffoli, Maria das Graças. Vitor Carlos Milanese, Eliana de Governador Lindenberg tá fazendo bolachinhas, Thelminha, bolachas para comer no café da tarde. Ai, que delícia, Eliana. Ai, nossa, até babei aqui agora. Aceita, Thelminha? É claro! Óbvio, ai, Thelminha, tô ligadinho em você, te amo. Obrigada, Lili. Beijo especial pra você. Obrigada por esse carinho sempre. Meu querido Beto Penitente, fala comigo, Beto.
2: Bom dia, Thelminha. É Beto Penitente. Que passamos sentir o cuidado de Deus em cada detalhe do nosso dia. Feliz dia! Bom dia, Thelminha.
0: Bom dia,
2: Luiz Amendoim. Bom dia, Leomar de Linhares. Bom dia, ouvintes da Litoral. Na Litoral, estou legal.
0: Valeu, Beto! Outro Beto aqui também. O que é isso, gente?
3: Vai, Thelma. O cara inventa a moda de imitar o Matheusinho Trevisano e depois corre da pega? Não, aí não.
0: É, Duílio, você tá lascado, viu, Duílio? Você falou que você não ia gemer mais. Aí, ó, colou de bater. Agora se lascou. Ai, Jesus amado. Ai, gente, vocês são demais. Aparecida Batente, bom dia, Thelminha, bom dia, bom dia. Ô, oh, meu Deus do céu, eu não aguento vocês não, hein? Vocês são demais. Ó o Juninho aí, ó. Juninho que gosta de fazer uma gemidinha, né, Juninho? Ai, manda um alôzão pra toda a turma da madre aí, tá bom? Júnior, você é expert no gemidinho, Juninho. É, você acha que eu não sei não, né? Deixa você comigo. 10 horas, 3 minutinhos. Gente, deixa eu pegar ele aqui, ó. Esse é fera também, meu querido Tiroguinha. Tá lá no Super Show, supermercados aqui em São Silvano. Fala comigo, Tiroga. Bom dia, Tiroga.
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0: da caminhonete.
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13: Na Litoral, 10 horas, 8 minutinhos.
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2: E na Litoral eu tô legal, 10 horas 9 minutinhos, começando a partir de agora. Para você, 60 minutos de música e, claro, né, na programação da nossa Litoral. Eu, Thelma Rocha, estou aqui contigo, rasgando a taioba. Ai, meu Deus, esperando pela sua participação. 996526580, bora lá começar?
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0: Litoral, tô legal, gente. 10 horas 27 minutinhos. Minha querida Fabiana do Recanto da Lagoa tá aí juntinho comigo, né, meu amor? Um beijo especial pra você. Obrigada por essa audiência maravilhosa. Aí, Eloá. Cadê a pequena Eloá? Deixa ela dar um bom dia. Oi, Eloá.
1: Oi, Caminha, tudo bem? Eu sou muito sua fã aqui no Litoral.
0: Ah.
1: Litoral.
0: Ai, Eloá. Eloá, sua linda, um beijo especial pra você. Obrigada, meu amor, por esse carinho sempre. Ai, gente, a minha pequena Eloá tá aí junto comigo. Camila, aquele abração especial pra você, tá bom? Toda a turminha aí do Simonassi, né, curtindo a nossa Litoral. Deixa eu mandar um alusão pro meu querido Pedro Lobo Mal. Você vai mandar alô pra quê, Pedro?
2: Manda um alô pro La Vida, Sabona. Ali a gente voa, menino.
0: É mesmo?
2: Ali a gente voa.
0: Eita,
2: nós. Fala que é o Pedro da máquina.
0: Tá bom.
2: Mas Pedro Lobo Mal.
0: Ó o Lobo Mal,
2: beleza.
0: Aí. Beleza. Tá bom, meu querido.
2: Manda um alô pra todos os operadores aí.
0: Deixa comigo.
2: Que Deus te abençoe.
0: Amém,
2: e
0: amém.
2: Com Deus, dá uma risadinha, quero ficar dando uma risadinha. Beleza?
0: Ai,
2: com Deus, tchau, obrigado.
0: Valeu, Lobo Mal. Aquele abração especial pra você. Oh, meu Deus do céu, aguento não. Ai, Thelminha, deixa eu mandar um alusão aqui pra toda a família Santana. Todos nós sintonizados aqui na programação da nossa Litoral. Ana Cláudia de Jardim Planalto. Oi, Aninha, seja bem-vinda. Da família Santana, rasgando a taiobinha comigo, é isso, né? Um abração especial pra vocês. Romildo, vocês vão participar de um campeonato final de semana, é isso? A galera da família Rolimã?
3: Deixa eu te falar, hein? Pelo terceiro ano consecutivo, família Rolimã vai representar a Colatina na final do Campeonato Brasileiro de Rolimã, que vai ser em Cariacica agora, final de semana, hein?
0: Opa!
3: Sábado e domingo, hein?
0: Olha!
3: Família Rolimã de Colatina vai estar em Cariacica, disputando o Campeonato Brasileiro de Carrinho de Rolimã, hein?
0: Parabéns,
3: valeu?
0: Hein? Valeu!
3: Litoral, nós tão legal.
0: Sucesso pra vocês aí, hein?
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sabe temperador. É som de paredão. O solo que vai ficar na sua mente aí, ó. Bora, Demi Boy, bota a paixão.

0: Legal, 10 horas 41 minutinhos. 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Um abração para o Delair e Clauci, essa dupla dinâmica. Minha querida Daniele Cassim, um beijo para você, para seu maridão aí, tá bom, meu amor? Meu querido José Paulo, filho Pietro, o pai Sebastião, a madrasta Mariana, né? Toda essa turma maravilhosa. Dani, beijo especial para você, não some não, tá bom, Dana Chaya? Um abraço pro meu pequeno Pietro aí, o Guedes também, o Ricardo Toffoli já deixou recadinhos. A Dulce do Nascimento, Rafaela Torezani, José Batista Pires, um abraço especial para vocês. Gilmara Castiglione, Rosângela Bernardoni, bom dia, bom dia.
1: Oh. Então, minha, bom dia, tudo bem com você? Sou eu, Rosângela Bernardoni, do bairro São Miguel. Também deixa eu mandar um bom dia para você, toda a sua família, para o meu esposo Paulo, os filhos Patrick, Pablo e Parley, para a Fabiola, minha sobrinha Nora, para Patrícia, pro Ney Oliver, Diego Lira, Luiz Carlos o Negão, para Marina do Colúmbia, para Marcinha Brit de Resistência, para todos os ouvintes, pro pessoal da Vidraçaria Lunar que estão ouvindo. E beijos, Thelminha.
0: Beijo,
1: tenha um ótimo dia.
0: Você também, gatinha. Obrigada aí por essa participação. 10h45.

0: É isso, na Litoral do Legal, 10 horas 53 minutinhos. Galerinha que tá aí grudadinha em Thelminha Rocha nesta manhãzinha maravilhosa. Que coisa boa, Fernandinha Soares. Ô, Fefe, você gostou do gemido do Duílio, né? Ah, Thelminha, agora tem que ser ele. A gente deixou o Mateuzinho de lado, que o Mateus só pensa no Bruninho. Agora é o nosso Duílio. Duílio, nosso gemidinho. A gemida mais taiobeira da face da terra. Eu também acho. E ele falou que ele não quer mais, não. Ele tá com vergonha. Ai, Fernanda, sua linda. Beijo pra você, meu amor. Cadê Tatiana? Oi, Tati.
1: Bom dia, Thelminha. Tudo bem?
0: Tudo.
1: Sou eu, a Tatiana. Estou aqui ligadinha em vocês aqui. Bora começar a fazer aquele almocinho, né? Porque... Mineiro come cedo, uai.
0: Não é, menina? Oxi!
1: Ai, Thelminha, tem que rir mesmo, né, Thelminha? A vida é única, a gente tem que rir, brincar,
0: amém,
1: e caçoar,
0: amém.
1: Enquanto,
0: é isso.
1: Enquanto o Papai do Céu nos chama, né?
0: É verdade, Tati.
1: E é isso, um bom dia a todos aí.
0: Pra você também, meu amor. Deixa eu mandar uma alusão aqui pra Laíde Silvestre, essa maravilhosa. Oi, Seila. Bom dia,
2: bom
0: meu amor.
2: Bom dia, maravilhosa.
0: Você que
2: lindeza
0: é.
2: Lindeza das nossas manhãs,
0: acho,
2: né?
0: Não, que eu acredito.
2: Que alegra nossos dias.
0: Oh.
2: Passando aqui, ó, pra te desejar um ótimo final de semana. É o minho, ó, amanhã é meu grande dia, né?
0: É,
2: o dia
0: verdade.
2: Da minha cirurgia.
0: Tamo juntas, sempre.
2: Vou ficar uns dias, né, Thelminha, sem poder mandar áudio, sem
0: eu
2: falar
0: sei,
2: com você.
0: Eu sei.
2: Mas vou estar escrevendo, né?
0: Oh,
2: pelo menos isso eu vou poder.
0: Que linda, meu Deus.
2: Fica com Deus, lindeza. Bom fim de semana, tá bom?
0: Amém,
2: beijo.
0: Seila. Tá aqui nas minhas orações e já deu tudo certo, Papai do Céu, que vai ser o médico dessa sua cirurgia. Acredite nisso, tá bom? Um beijo especial pra você. E meu querido Luquinhas. Oi, Luca.
3: Eu tô aqui. Te ouvindo pela minha
0: tá
3: Alexa,
0: Vitória.
3: No Radisnet, ouvindo a melhor. Eu tô na litoral, eu tô legal.
0: Ô,
3: e rasgando
0: Lucas.
3: A caiola com ela. Thelminha Rocha.
0: Ô, Thelminha,
3: aproveita e manda um abraço pra minha irmã Karina.
0: Karina.
3: Ela que hoje tá completando mais um aninho de vida.
0: Ô,
3: Ká, feliz aniversário pra você, muitas felicidades. Te amo, tá bom, minha irmãzinha? Você merece tudo de bom que tá acontecendo com você. Thelminha, na litoral, eu tô legal. Tchau, obrigado.
0: Ai, Lucas, você é uma figura. O Lucas estava no Paraná, agora em São Paulo, agora está em Vitória. Esse menino, ele vai para tudo quanto é canto do nosso Brasil aí. Luquinha, seu lindo, um beijo especial para você. E ele está lá em Vitória pelo aplicativo, dando aquela moral para ter o Minha Roa. Rasgando a Taioba comigo, né, Lucas? Beijo para você, meu amor. 10 horas 55 minutinhos e a grande festa está chegando. 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
4: Na Litoral, 11 horas, 1 minutinho.
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1: Existe uma teoria que se chama 90-10, onde uma pessoa tem 90% daquilo que você procura em alguém, só que você foca naqueles 10% que falta. Aí você vai pra rua, se aventura, e realmente você encontra aqueles 10%, mas não se deu conta que perdeu os 90%.

0: Olha, tá litoral, tá legal, minha querida Lucimar, que pediu essa música hoje, né? Pega o Guanabara e vem. Aí, Lucimar, foi pra você, minha querida. Um abraço, obrigada, tá, sua linda, pela participação. Minha querida Fernandinha, chegou, hein, Fefe?
1: Buenos dias, Thelminha, sou eu, Fernanda Alves. Hoje eu tô meio atrasada, não, tava fazendo uma bateria de exames, né? Tem que cuidar da saúde.
0: É, isso aí.
1: 51 anos, minha filha, ó, você tá doida.
0: Tá lindona.
1: Tava fazendo uns examezinhos, né, de rotina, todo ano tem que fazer. E na litoral, eu tô mais que legal. E nosso Flamengo, pelo menos, empatou.
0: É verdade.
1: Só igual o Vasco também, né, Thelminha? Só anda empatando também, né? Tá doido.
0: Só não pode perder,
1: beijinhos,
0: né?
1: Que ducho de litoral, tô mais que legal.
0: Ai, Fefe, um abraço pra você. Cateline, sua linda, um abraço. Adriano da Silva também. Leia Nunes, um beijo especial pra você. Daniela e Cristina, Mazilda. Mazilda tá lá em Colatina Velha, né, Mazilda? Josineia Menezes está aqui. Meu querido Romildo, Romildo. Fala comigo, Romildo.
2: Bom dia, Thelminha, obrigado.
0: Ah, o Romildo já mandou um alôzão aqui.
2: Agradecer você aí, o nossa descida de rolimã, né? Você é nossa divulgadora também aí, vocês da litoral. É isso aí, Thelminha.
0: Tá bom, meu querido. Um abraço especial pra você. Obrigada por essa participação, Romildo. Galerinha que vai participar esse final de semana de um campeonato de descida de rolimã. Que isso, hein? Loucura. Gedivaldo também já tá por aqui. Ó, tem uma turminha. Bom dia, Thelminha, bom dia. Tem uma turminha aqui que vou até aproveitar. Vou mandar um alô para uma turma maravilhosa aqui, ó. Edivaldo, temos a Ingrid, a Nanda, Marli, Eduardo, Pedrinho, Iliude, Preta. Deixa eu ver. A Ingrid, que é a filha do Igor, né? Nosso querido cantor maravilhoso. E essa turminha é o Samba 027, gente. Não tem regras. Fio Lacerda, meu querido Igor, toda a equipe aí do Samba 027. Quando eu toquei essa música, a galera empolvorosa aqui, eu quero, eu quero, eu quero. Então a gente toca com muito carinho, não tem regras. Essa turminha tá vindo aqui com a nossa litoral. Um prazeraço receber, né, o Samba 027. Eles, como eu disse, pertencem à nossa terra. São daqui de Colatina. E é um orgulho, eu fico até emocionada. Então, muito obrigada ao Samba 027 por essa participação. Música nova na nossa programação, então a gente vai curtir de montão mais uma vez aqui na programação da nossa litoral. Bora lá, 11h24. Bom dia, bom dia.
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0: pra quem? Fala pra mim, vai.
1: Ai, na Litoral, tô legal, 11 horas. Gente, 35 minutinhos, deixa eu já mandar mais abraços aqui. Tarantantan, Romildo, que já deixou recadinhos, né? Romildo Pinheiros. Ai, obrigada, Thelminha. Sua mãe do Igor, Thelminha, fiquei até emocionada ao ouvir. Ai, você aceitando o meu pedido. Ai, seja bem-vinda, sua linda. Marli Soares, né, Marli? Ai, o Igor maravilhoso. Um abração especial pra você aí, tá bom? Ah, deixa eu mandar um alusão aqui também para Pampam. Nanda Jurizata, aquele abraço. Cleiton. É, Cleiton, você é danadinho, hein? Zira Winter, Lucimar de São Luís da Barra Seca também curtindo aqui a nossa Litoral.
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1: Em Brasília, um relatório oficial aponta que a Câmara dos Deputados ocultou o autor de mais de R$1 bilhão em emendas parlamentares. O ministro Flávio Dino, do Supremo Tribunal Federal, criticou duramente o envio de terceiros e cobrou explicações urgentes.
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1: A Fiocruz assinou um acordo inédito com uma grande farmacêutica internacional para produzir um novo remédio mensal contra o HIV. O medicamento injetável promete simplificar o tratamento e aumentar a adesão dos pacientes no SUS.
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1: E a Organização de Médicos Sem Fronteiras denunciou que drones russos estão mirando deliberadamente equipes de socorristas na Ucrânia. Os ataques repetidos em zonas civis geraram forte condenação internacional de direitos humanos.
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0: E na Litoral Tô Legal, gente, 11 horas 44 minutinhos, né? A galerinha que tá aí grudadinha aqui na nossa Litoral. Deixa eu pegar aqui, para pam-pam sorteio. Vamos aqui com o Aldeias Clube. Deixa eu colocar a vinhetinha. Saindo aqui, par de ingressos, mais um combo de cerveja para Vitor Carlos Milanese. É do bairro São Pedro, em final de telefone 1339. Vitor Carlos Milanese, do bairro São Pedro, final de telefone 1339, faturando Aldeias Clube.
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0: Ganhou. 11 horas 45 minutinhos e a grande festa tá chegando. 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

0: Litoral, tô legal. Tá aí, a gente finaliza com chave de ouro aqui a nossa programação. Amanhã, sexta-feira, Dia Internacional de Todas as Taiobas Rasgadas. Estarei de volta, tá bom? Vou saindo de fininho, mas deixando com muito carinho o meu abraço e meu beijinho assim, ó. Mas só pra você e até amanhã, hein? Se Deus quiser.
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1: Ai, que delícia de quinta-feira, dia 13 de agosto de 2026. Bruninho Nath com você na número 1.
0: Então já chama no contatinho aqui no 999-861050. Estamos ao vivo para todo Espírito Santo, bebê.
1: Estamos ao vivo para Linhares na 96,9.
0: Em Colatina, 95,3.
1: Em Cachoeiro, 101,1.
0: E aqui na Grande Vitória, em 102,3.
1: E eu quero saber, você tá me ouvindo de onde? Conta aí no zap.
0: Aqui no 999-861050, para a galera que tá aí no aplicativo da Litoral, no site Litoral FM também.
1: E na Alexa, Alexa, tocar Rádio Litoral.
0: Às vezes a gente fala isso, a Alexa dos outros liga mesmo,
1: mas
0: tá?
1: Mas a intenção é por isso que eu falo
0: então fala
1: isso.
0: Mais uma vez sem trilha aí, ó.
1: Alexa, tocar Rádio Litoral.
0: Aí sim, hein? Agora vai ouvir na Alexa. Se não tava ouvindo na Alexa, vai ouvir também.
1: Alexa, conta uma piada bem ruim aí. Agora vai começar a tocar Alexa com piada aí, que você vai ver.
0: Vai dar tudo certo. Pode botar uma música também lá.
1: Meio dia e dois, vamos dar ingresso pro pagode do Ian.
0: Olha, parte convite pra curtir sábado na Matrix.
1: Manda senha Pagodinho na Litoral.
0: Pagodinho na Litoral, 999-86-1050.
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0: Pagodinho na Litoral.
1: Pagodinho na Litoral, manda no 999-86-1050.
0: Você vai mandar com seu nome completo, onde você mora, pra concorrer. E aproveita e manda áudio também, que a gente vai colocar seu áudio no ar aqui, fechou?
1: Fechou, combinado.
0: Wesley! Oi! Deu ruim aqui, peraí. Agora vai. Wesley!
2: Fala, Bruninho, beleza? Rapaz, eu ouvi você falando pra Alexa contar uma piada bem ruim.
0: Foi.
2: Você disse pra Alexa, contar uma piada ruim.
0: É.
2: Aí a resposta da Alexa, o Vasco vai ser campeão da Copa do Brasil. Ah, Bruninho,
1: ai, bom demais.
2: De Deus, Alexa, até a Alexa sabe da realidade do Vasco.
0: E o Flamengo ontem?
2: Dá-lhe o taral,
0: e o Flamengo
2: legal,
0: ontem?
1: Uai, o que aconteceu com o Flamengo ontem?
0: Cadê o Flamengo ontem? Não ganhou.
1: Não ia ganhar?
0: Não ia ganhar.
1: Ah, mas empatou pelo menos.
0: Mas empatou pelo menos.
1: Eu tava torcendo pro Flamengo ontem.
0: Aí, torceu pouco, tinha que torcer mais.
1: É, foi mal aí, flamenguistas, mas na próxima eu vou torcer bastante.
0: Agora, a Solange Ferreira mandou lá direct no Instagram pra mim, que quando a gente ficou falando da Alexa, a Alexa dela bugou. Parou na hora lá, uma doideirada danada.
1: Então vamos falar de novo com a Alexa da galera.
0: Alexa, falar o quê? Alexa, despertar 1 hora da manhã.
1: Alexa, despertar 12:00. Aí ninguém vai esquecer.
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0: Eu gostei mais de 1 hora da manhã, que a pessoa vai estar dormindo e vai estar lá, Alexa.
1: E o barulho dela é chato.
0: Exato.
1: Meu Deus do céu, chato com força.
0: Falando em coisa chata com força.
1: Quem?
4: Boa tarde, Bruninho, da Nath. Matheus, tá vendo? Só tá rachando agora aqui, hein? Tô aqui em casa da minha mãe, tô de festa, tranquilo, né? Tô parado, não.
0: Ele tá parado, não.
4: Litoral, tô legal.
0: Tá parado, não.
1: Tá lá se mexendo.
0: Dando aquela movimentada.
1: Eita, homem que mexe, né?
0: O Antônio de Autolage!
5: Boa tarde, Bruninho, molecote.
1: Boa tarde,
5: Natizinha. Antônio de Autolage, tá branco, charmoso e cheiroso.
0: Cheiroso!
5: Olha o almoço aí hoje, um arroz... um arroz com a feijoada, uma carninha de porco.
0: Rapaz!
5: E um macarrão com bacon e linguiça ainda.
0: Linguiça.
5: E quero ter o almoço do Everaldo do Ceará aí ainda, ó. Tá vendo aí, ó?
0: Ah, de baixo.
5: Tá um pezinho de porco com arroz e macarrão.
0: E tem um pezinho ali embaixo.
5: De boa.
1: É o pezinho dele.
5: Bora almoçar? Um abraço pra todos os ouvintes. Que Deus abençoe nós.
1: É o pé da Cinderela?
5: Essa quinta-feira maravilhosa. E graças a Deus saiu um ortopedista pra mim lá no Jair. Semana que vem. Um abraço pra vocês, graças a Deus.
0: Graças a Deus.
1: Leva esse pé também no ortopedista.
5: Que legal.
0: Antônio de Autolage.
1: Não sei qual é o membro aí que você vai falar com o ortopedista, mas aproveita aí, hein?
0: Eu quero fazer uma proposta aqui.
1: Qual?
0: Todos os encontros marcados que tiver aqui da Rádio Litoral, o Antônio de Autolage tem que obrigatoriamente estar convidado.
1: Eu gostei, gostei.
0: Porque ele foi um sucesso no encontro marcado com o Glauco semana passada, a resenha.
1: É mesmo? Por causa de quê?
0: É porque ele dançou, se divertiu, todo mundo tava curtindo o Antônio de Autolage.
1: Ô, Antônio, um beijo pra você. Sempre tem que ter ele. Gil Schwarzenegger, nossa estrela também.
0: Também. E Shirley Marcos.
1: Lá, não. Isso aí é o ruim da Shirley, que ela só ganha todos os prêmios.
0: Ela ganha tudo.
1: É só não dar sempre ela ganhar alguma coisa.
0: Ô, Lidiane Scarpati tá ouvindo.
6: Sim, aí, é só pra provar que eu tô ouvindo, tá?
0: Aí,
6: eu tô aqui coladinha com vocês, tá?
0: Tá ouvindo.
6: Não mandei errado, não, tá? Eu vou cadastrar lá no site. Beijo, Lidiane Scarpati.
0: Ela tá... É só pra você. Toma! Fala que a Lidiane não escuta. Toma!
1: Toma! Matheus tá falando aqui que não é chato, não, hein?
0: Eu não falei que ele é chato.
1: Falou que ele é chato aqui, ó. Ele falou que não é chato, não.
0: Eu não falei que ele é chato.
1: Falou que ele é o quê, então?
0: Eu não falei, nada. Falando em coisas chatas, deixa eu chamar o Matheus. Igual, por exemplo, falando em coisas chatas, quem tá ouvindo a gente aqui? Álvaro Lopes.
1: Grande frangão. É ele mesmo. Valeu, frangão.
0: Ele viu uma foto lá no meu Instagram e falou assim, eu posso comentar? Eu falei, comente.
1: Claro, sempre bem-vindo os comentários, né?
0: Comente, mas ele não comentou nada.
1: Amizade.
0: A amizade é tudo.
1: A amizade é tão bonita.
0: Vamos pro intervalo, Nath?
1: Voltamos já com mais música.
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0: Eu tô legal, Zé Neto e Cristiano.
1: Que é isso, Rio de
0: Bamba de louco!
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0: Não,
2: Coral, é claro.
0: Ah, essa rádio é boa. Essa rádio é muito boa. É a rádio,
2: adoro!
0: É a rádio que o Caetano manda podcast, Nath.
3: Cadê? Boa tarde, Dora. Boa tarde, Bruninho, molecote. Boa tarde, Natizinha, Torre de Gêmeos. Bela, Mia. Graciosa, bela, bela, bela. Cê tá doido, cê tá doido.
2: Obrigada.
3: Bruno Molecote, aí é top, hein?
2: Eu nem
3: aí
2: paguei.
3: É capa de revista.
0: Você viu, Caetano? Você viu, Caetano?
3: Aquele abração lá pra Costa Bela, Marcelo Siqueira,
2: tá
3: Marcelo
2: muito.
3: 22, Vanidona, Chicão do BR-101, Toninho Malvadeza, Éder Carreiro, ele, o melhor motorista de aplicativo de Vitória City, o Lucas, chora não, concorrência.
2: Uh-huh.
3: Aquele abração também pra dona Fátima, Juliano, Júlia, Karina, Fofão, Jaqueline
2: Fofão.
3: Brito, Evandro, Gabriel.
0: Beleza, beleza, Caetano Cid.
2: Abraço pra você, Caetano. Obrigado aí pelos elogios, viu?
0: Sai de um podcast e vai pra outro.
2: Cadê?
4: Bruninho Molecote, Natizinha, ídola, diva, Gilberube por aqui,
0: oi,
4: hein?
2: Para, Gilberube.
4: Na atividade, marcando presença, gente, no melhor horário de almoço do mundo.
0: Isso aí.
4: Com Bruninho e Nath.
0: Boa.
4: Você tá doido, duas figurinhas que a gente gosta tanto.
0: Que não tem no
4: Gibi. O meu não venceu ontem,
0: é.
4: Mas na próxima Natizinha vai torcer um pouquinho mais que ele vai vencer.
2: Isso
4: e mandar um abraço, um beijo carinhoso para todos os ouvintes da melhor da Rádio Litoral. Bruninho e Nath, Gilberube tá trazendo gente aqui, os cegos, no evento, tá tendo aqui na Orla de Cariacica.
2: Ah, tô sabendo.
0: Tem exposição.
4: Os cegos fotógrafos.
0: Eu vi.
4: E quem vai estar fazendo essa matéria é o Elton Ribeiro.
0: Ele acabou.
4: Eu dei um oi com o Elton Ribeiro aqui, molecote. Você tá doido? Gilberube, na Litoral, eu tô legal.
0: Tô sabendo, essa exposição acabou de passar aqui na TV Gazeta.
2: Exatamente, mas antes de ir pra exposição, ele tá lá macetando uma marmita que ele mandou foto. Tem que atualizar pra você ver aí.
0: Eu quero não.
2: Uma coquinha,
0: né,
2: uma marmita de churrasco com quiabo, tomate, macarrão.
0: Isso vai dar uma azia,
2: velho. Você tá doido?
5: Boa tarde, Bruninho. Boa tarde, Natizinha.
2: Boa tarde.
5: É, ontem não deu pra...
0: O Railan.
5: Pro Flamengo não, né? Ficou no empate. Eu tava torcendo pelo Flamengo, né? Mas ficou no empate.
2: Foi empate.
5: Né? Agora vamos ver hoje.
0: Hoje tem Vasco.
5: O Vasco.
0: Hoje tem. É, isso
5: o
0: aí.
5: O Vasco da Gama.
0: Vai, hoje vai dar Vasco, Railan.
2: Se na cabeça dos vascaínos faz sentido...
0: Ô, Kelly!
6: Boa tarde, boa tarde,
2: boa
6: Natizinha,
2: tarde,
6: boa tarde, Bruninho. Caraca, mané, tu é terrível, hein? Secou tanto o Flamengo que o Flamengo não ganhou, mas também não perdeu. Caraca, mané.
2: Isso é importante. Eu acredito que isso aí faz uma diferença danada, hein? Abraço pro Álvares Dias de Cachumirim, também tá por aqui. A Cida de Vila Velha também tá curtindo. Márcio Gleick, Córrego Sergipe. E Gil Schwarzenegger.
0: Também tá lá ouvindo, perde não.
2: O Léo Régio também tá por aqui, beijo pra você.
0: Brenda Lemos, oi Brenda.
7: Oi, oi, boa tarde.
2: Ah. Oi, oi.
7: Tô querendo ver esse ingresso aí.
0: Ela tá querendo.
7: Pagodinho na Litoral.
0: Uhum.
7: Na Litoral, meu Tomás, que legal.
0: Ah.
7: Sua Brenda de Nova Almeida, certo?
0: É ingresso pro show do Pagode do Ian.
2: Então já manda a senha Pagodinho na Litoral pra concorrer seu par de convites,
0: Pagodinho,
2: hein?
0: Na Litoral. Manda aí, molecote.
2: 999-86-1050.
0: Última.
8: Boa tarde, Bruninho. Eu vou estar passando aqui pra poder desejar um feliz aniversário pra minha esposa. A Mara Loureira.
0: Ô, Mara!
8: E nós desejamos muitos anos de vida pra ela, muita paz, muita saúde.
0: Uhum.
8: E que nós amamos ela.
0: Ah, isso aí.
8: Feliz aniversário.
2: Bruna
8: e Nicolas.
0: Bruno e Nicolas.
8: Feliz aniversário, meu amor. Tudo de bom pra você. Parabéns.
2: Aê, um beijo, muitos anos de vida e tudo de bom pra ela.
0: Meio-dia e 39.

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0: Hoje é quinta, sexta-feira é amanhã, Gustavo Lima. 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

0: da Pagode do Ian, hein? Lá na Matrix. Você tem que mandar a senha. Pagodinho na Litoral. Pagodinho na Litoral. Manda aí e boa sorte. Mandar um beijo pra Orquídea lá de Cidade Continental. Tá ouvindo a Litoral? Beijo, Orquídea. Um abraço pro meu amigo nórdico, o Wallace. Acabei de receber a mensagem dele aqui.
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0: Acabei de receber a mensagem dele falando que tá nesse exato momento em Santa Teresa com o meu querido amigo Cleverson, o rei de Colatina. E os dois, eu tô com ciúme desse, de que vocês dois estão em Santa Teresa e eu não fui chamado. Digo com uma profunda tristeza. Os dois estavam em Santa Teresa e eu não fui convidado. Abraço então, meu amigo Wallace, meu amigo Cleverson, Clevinho, pros mais parceiros, mais íntimos. E na espero que não se repita isso. Espero que na próxima meu telefone toque. Pra dar aquele pulinho na terra dos colibris. Abraço, Wallace, Clevinho, Cleverson. Boa viagem pra vocês de volta, meus queridos. Ó, manda o Wallace inteiro de volta pra casa, tá? Frangão, meu querido, tem aniversário aí? Tem parabéns? Deixa eu voltar com a trilha.
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0: Hoje é aniversário da Tracy e a Rafa tá aqui pra mandar um beijo. Rafa, diz aí pra mim. Cadê a Rafa? Oi, Rafa.
2: Ei, Bruninho. Oi. Boa tarde, boa tarde. Tô aqui com seu amigo Frangão.
3: Fala comigo.
2: Ah. E hoje é aniversário da minha mãe, a Frangona, Bruninho. Manda parabéns pra ela aí.
0: Ô, oh, Tracy, um beijo, parabéns, muitos anos de vida. Ela não gosta que chame de frangona, ela vai ficar chateada comigo se eu ficar falando que é frangona. Beijo, Tracy, parabéns, comemora muito. Frangão, meu parceiro, hoje é dia de abrir o bolso e levar a Tracy pra almoçar em Pedra Azul ou em Santa Teresa, lá no Cássio. Então, ó, partiu, hein, Tracy? Tá com dinheiro esse final de semana aí, que eu sei que recebeu. Daqui a pouquinho eu volto.
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0: molecote, vai começar, hein?
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2: Toda hora. Ouvindo a Litoral com Bruninho e Nath. Aqui na número 1 do Ibope, tem presente, tem ingressos, Nath.
3: Exatamente, é parte de convite para curtir o pagode do Ian, sábado na Matrix.
2: Boa, tem que mandar a senha pagodinho na Litoral, manda aí.
3: Manda no 999-86-1050.
2: Ó, Railan da Ponte Grande, ele é o fiscal de trânsito.
3: Por causa de quê?
2: Ele mandou mais cedo que teve um acidente na Leitão da Silva, que esse aí eu acho que até já passou. Aí mandou um acidente agora na Fernando Ferrari, em frente a Leroy Merlin.
3: Rapaz!
2: Tem um engavetamento aí. E ele mandou também uma outra infração de trânsito que ele viu mais cedo aí, que era um... Deixa eu ver aqui. Que era uma caminhonete cheia de muamba. Aí,
3: rapaz,
2: falou, é por isso que dá acidente.
3: Esse
2: é verdade.
3: Essa foi a caminhonete que voou o colchão?
2: Acho que isso é hoje, isso aqui foi agora.
3: Ah, então tá. É. Deixa pra lá. Tô vendo aqui, realmente, Bruninho, lá na altura que ele falou da Leroy Merlin, tá realmente bem congestionado na Fernando Ferrari. Pra quem vai pra Serra, tá mais complicado, mas pra quem tá descendo pra Vitória, tá complicado, mas nem tanto.
2: Por isso que eu venho de moto. Moto salva o nosso dia.
3: É mas perigo. Depende também, às vezes não salva a nossa vida, né?
2: É perigoso.
3: Eu que eu diga.
2: É perigoso.
3: Não
2: afinal,
3: aguento mais.
2: Papai já dizia... O para-choque da moto é o seu peito.
3: Exatamente.
2: É, por isso que tem airbag aí agora.
3: É duas costelas, é uma clavícula, às vezes.
2: Por isso você botou um airbag aí.
3: Meu maior medo é pocar. Andar de moto e pocar, estranho.
2: Agora, Raquel, motorista de aplicativo, foi trabalhar de terno hoje.
3: Caso que?
4: Boa tarde, Natizinha. Boa tarde, Bruninho.
3: Boa tarde.
4: Natizinha Jagger. Isso aí, Natizinha. Torce mesmo pro Flamengo que eu vou torcer. Pro...
2: Ah, não, esse áudio foi de ontem. Ela só mandou a foto hoje, que ela tá trabalhando com a camisa do Vasco. Vasco. Foi de terno trabalhar, Natizinha.
3: Vai cair aí não, hein, Raquelzinha? Cuidado, hein? Patrick Los Neto tá por aqui, Marcele Guimarães do Ataíde, o Thiago por aqui e a Letícia Santos de Rio Branco.
2: A Adriana Gomes tá lá em Biraçu ainda. Traz um pastel pra gente!
3: Por favor!
2: Amanhã nós vamos comer um pastel de Biraçu,
3: vamos,
2: né?
3: Vamos sim. Vamos parar no Budão?
2: Vamos!
3: Parar no Budão?
2: Não tem nada.
3: Mas só pode tirar foto mesmo e postar no Instagram.
2: Tem mil fotos já com Buda.
3: Eu nunca parei no Buda.
2: Aí
3: você não pode fazer nada.
2: Vamos fazer exatamente. Mas vamos parar no Buda amanhã. Atenção, povo do Norte, Linhares. Amanhã, Bruninho e Nath vai partir pra Linhares, hein?
3: Exatamente. Queremos ver vocês pular. Será que a gente vai conseguir ver, galera?
2: Eu espero que sim.
3: A gente tá querendo ir pra Japira. O pessoal não mandou como chegar em Japira ainda.
2: Vamos
3: Se
2: para Japira.
3: Se a gente não foi em Japira dessa vez, a culpa é de vocês que não mandou a localização, hein?
2: Amanhã vamos pra Linhares. Tem um PGE lá. Vamos ver o Munhoz Mariano, que vai lá pra cantar Camaro Amarelo pra gente.
3: E a gente vai de Camaro Amarelo também. Do Camaro Amarelo do Bruninho.
2: Vamos ver, Camaro Amarelo do Bruninho.
3: Esse
2: Camaro
3: aí.
2: Preto. Camaro Preto do Bruninho. Amanhã nós vamos sair daqui. Já vamos sair da manhã. Já vai falando. Nós vamos sair 3 horas.
3: Amanhã 3 horas.
2: Vai ter que
3: estar
2: gente sair cedo amanhã.
3: É, amanhã eu vou sair 3 horas. Não é migué, não. Vou trabalhar. Tá?
2: Não é o quê?
3: Não é migué. Eu vou trabalhar. Por isso que eu vou sair 3 horas.
2: Vamos sair 3 horas. Nós vamos sair daqui. Nós vamos parar primeiro no Buda.
3: No Budão.
2: Depois nós vamos parar lá em Biraçu pra comer pastel. Você vai comer pastel de quê?
3: Pastel de frango com requeijão.
2: Frango e requeijão? Frango e requeijão vende aqui na cantina.
3: Ou pizza.
2: Vende aqui também.
3: Mas é o que eu gosto.
2: Vai lá pra Biraçu pra comer pastel de pizza.
3: Você come de quê?
5: Ontem
2: de eu pastel.
3: Mas de pastel de quê?
2: Ah, vou ver lá na hora que tem de gostoso.
3: É, frango com requeijão.
2: Aí, depois nós vamos pra Linhares. Fechou?
3: E Linhares tem o que de gostoso lá pra você comer?
2: Para, Natizinha.
3: Não, é sério. Lá tem, por exemplo, a loja da Cacau Show que a gente pode ir.
2: É verdade. Comprar pra Cacau Show de graça.
3: Entendeu?
2: Barato. De graça não, barato.
3: Barato. É. Não, você leva tudo na maldade, né?
2: Você leva
3: Nossa
2: tudo por trás, Natizinha. Letícia Santos
3: Só depois
2: de
3: do casamento.
2: Vai lá em Rio Branco.
3: Michele Rodrigues, de José de Anchieta. Fábio José de Anchieta também. Edneia Luz, de Vila Nova de Colares.
2: Oi.
6: Boa tarde, Bruninho. Tá, Tatizinha. Manda um alô aí. Tata Carreteira aqui de Rio Branal aqui.
2: Uh-huh.
6: Em busca do Linhares ali. Uh-huh. Fazer um descarregamento.
2: Vai descarregar,
6: Bota eu na enquete aí. Na Litoral, eu tô mais que legal.
3: Uhul, valeu, bebê.
2: Boa viagem, meu parça.
3: Abraço também pro Lucas de Conceição do Castelo.
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2: Eu nunca deixo de ouvir a Litoral, molecote. 1h38, você também não, né?
3: Espero que não, né?
2: Espera.
3: A número 1 no Ibope, bebê. Chama!
2: Chama que a Rebeca Andrade quer fazer um pedido especial.
3: Ai,
2: hoje.
3: Meu Deus.
4: Boa tarde, molecote. Ah, boa tarde,
3: tá no banheiro.
4: Vizinha. Boa tarde,
3: banheiro,
4: toda a família.
3: Tá ali na gaveta.
4: Desculpa do meu atraso. Sou eu, a Rebeca Andrade, Clotina. Vem pro sol, vem pro sol. Clotina tá um sol gigantesco. Aí, molecote, não mexe nas minhas gavetas. Beijo, beijo, beijo, Cleidinha.
3: Você tá doido, molecote? Como que ela falava?
2: Não tinha, não.
3: Não tinha um bordão, tinha, né? Não. Poxa vida.
2: Ô, Leandro,
3: mas é quase a mesma coisa.
2: Leandro Simões de Guarapa, também tá ouvindo.
5: Boa tarde, Litoral.
3: Boa tarde.
5: Boa tarde, Bruninho, molecote. Boa tarde, Nathzinha.
3: Boa.
5: Você tá doido? Que dupla, hein?
2: Que dupla, hein?
5: Leandro Simões, direto de Guarapari. Ué. Escutando a melhor com os melhores locutores do Brasil. É isso aí. Tá tomando um susto agora. Outro ouvinte aí entrou e falou: Bruninho, olha pra trás, olha pra trás. Tá vendo alguém? Eu com medo do Bruninho falar que tava vendo alguém atrás dele. Vai, você tá doido.
3: Mas
5: é isso, na Litoral, eu tô legal.
3: Ai, gente, não entendi o problema de você estar com alguém atrás aí, não, Bruninho?
2: Tá bom, tá bom.
3: Quando a gente gosta, acontece isso.
2: Tá bom.
3: Paulinho Foreste, pedreiro de Venda Nova do Imigrante, que é vascaíno, tá ouvindo a gente.
2: Ô, Zélia!
6: Boa tarde, Matheusinha. Boa tarde, Bruninho. Cheguei do trabalho agora e já estou como? Ligadinho em vocês, como sempre, tá?
2: Uhum.
6: Beijo. Bom trabalho pra vocês, André de Fechal.
3: Um beijo, lindeza.
2: Pedro Paulo do Centro de Vitória, também a Berê lá de Nossa Senhora da Penha.
3: O Márcio Santos tá por aqui, mandando alô pro amigo dele, o Cauã. Luiz Blanc, um beijo pra você, de boa sorte. Wagner do Aribiri e Lidiana Scarpati tá com a gente também.
2: Fala.
7: Quem vai dar migué amanhã?
2: Quem vai dar migué amanhã?
7: Porque você vai...
3: Anialis.
2: Aí, ó.
7: Beijo, tchau.
3: Beijo, tchau.
8: Qual é o seu nome?
7: Rony Natizinho, Renata Batalha de Toloto
2: Legal. Falou Rony. Aí, ó, Bruninho, você é bem bolado. Não foi embolado, não.
3: Foi o Rony. Eu fui a Cleide. O que que tem?
2: Dilo do Presidente Médici. Esse aqui é de ontem.
3: Mas
2: aí tá lá ouvindo.
3: Quem? A Samara Falcão de Santa Mônica, Luciana Nunes do Germano, de Operário Cariacica, Andriele Soares de Operário também, e a Brenda Lemos, um beijo pra você. Brenda mandou áudio, se conseguir achar.
2: Vou procurar aqui.
3: Mandou a senha aí, tá querendo ingresso. Acho que a gente tocou o áudio
2: dela. E o Wagner do Aribiri falando que gosta de enroladinho.
3: É isso, né?
2: 1h41.
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0: Na Litoral eu tô legal, se ela dança eu danço, eu MC Leozinho. E vamos agora dar pra alguém ingressos pro show do Rian.
1: Do Rian.
0: Rian.
1: E quem faturou parte de convites pra poder curtir foi a Brenda Lemos. Final de telefone 9302 de Nova Almeida.
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0: Participou, ganhou. 1,59, aqui, antes de fechar aqui, a gente tava falando de comer amanhã um pastel. Tem uma ouvinte, vou mandar um beijo pra ela.
1: Vai bagar nosso pastel?
0: É, quem dera. Sim, de certa forma.
1: Por causa de
0: quê? Porque ela convidou, né? Mas ela mandou uma foto. A Karen Alessia Miranda Bersan, ou Bercan. Ela mandou aqui que se a gente passasse amanhã por Serra Sede, depois das 5 da tarde, ela ia convidar a gente pra tomar um caldo e comer uma coxinha lá.
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7: 2 horas.
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1: Olá! Muito boa tarde, que bom que você tá com a gente em 95,3. Litoral Noroeste em Colatina para todo mundo, muito prazer. Eu sou o Tiroga, chegando nessa tarde de quinta-feira.

0: Na Litoral, eu tô legal, Péricles e Ferrugem, A Carta, TV Gustavo Lima, Bloqueado, Danilo e Davi, Não Mexe Nas Minhas Gavetas. Ai, ah, os nossos primeiros convidados da festa chegando por aqui. Vai, rolou por aí, vai rolar ainda, Simone Mendes. Bom, deixa eu falar rapidão de promoção, porque quero tocar a música da galera do Samba 027, que já tá aqui pertinho. 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O nosso WhatsApp para você participar é o 27996526580. Quem é você que tá chegando aqui? Ah, é você, Simone Mendes.
1: Calma, deixa eu respirar um pouco. Nós somos...

0: para nossa programação Samba Colatinense, Samba Capixaba, Samba 027, não tem regras. Parabéns, galera. Sucesso, hein? Simone Mendes, Erro Gostoso. Rapidão, break, a gente já volta com mais. É a nossa festa rolando.
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0: na Litoral, eu tô legal, Sorriso Maroto, Ferrugem, Grupo Benzadeus, Perdas e Danos. Passou por aqui também Felipe Rodrigo, Natan, Zé Felipe. É a nossa festa, entre por aqui, manda aí o seu alô, a gente tá servindo seu artista e suas músicas preferidas. WhatsApp liberado 27996526580. E hoje tem você no comando, logo mais às 6, a gente vai atender 5 pedidos, manda áudio. Tiroga, boa tarde, aqui é fulano de tal, do bairro tal, ou cidade tal, já que eu tô no comando, toca música tal aí pra gente. Na Litoral eu tô legal, 996526580. Bora lá no nosso WhatsApp, boa tarde pro Felipe. Zira Winter com a gente lá em Nova Venécia. Rebeca Andrade, fala comigo.
1: Boa tarde, Jânio Tiroga.
0: Boa.
1: Pintou uma quinta-feira com um solzinho quente gostoso para todos nós. Estou aqui na família, tá bom? Sou eu, Rebeca Andrade, a poderosa, a vovó do Theo. Um abraço para todos nós, para todo mundo. Beijo, beijo, liberal.
0: Adoro. Bora lá, Marquinhos, fala comigo!
2: Aô, Tiroga, boa tarde, meu garoto! Que Deus abençoe essa tarde maravilhosa! Que esteja com todos seus ouvintes e você! Manda um abraço para minha filha Natália hoje, que está completando mais um ano de vida.
0: Parabéns,
2: Deus possa
0: estar
2: abençoando a vida dela. Que na Litoral nós estamos mais do que legal. Aquele abraço,
0: amigo. Valeu, parabéns, Natália. Saúde, vida longa. Papai Marquinhos passando por aqui na Litoral, mandando aí os parabéns. Seu Bernadette, boa tarde. Fala comigo.
3: Oi, Tiroga. Boa tarde. É Bernadette. Passa uma música pra mim, tá?
0: Já, já.
3: Vou oferecer pra todos os ouvintes, todos vocês aí da rádio, um grande abraço, tá? Tchau.
0: Abraço, tchau, tchau. Bora agora que tá na hora de se ligar, gente.
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0: Os estudantes que foram pré-selecionados na segunda chamada do programa Universidade para Todos, ProUni, do segundo semestre de 2026, devem comprovar as informações da inscrição até esta sexta-feira, amanhã, dia 14. A documentação pode ser entregue presencialmente no local de oferta do curso ou encaminhada virtualmente para a instituição privada de ensino superior, onde foi pré-selecionado conforme orientação da própria instituição. A lista dos pré-selecionados neste processo seletivo está disponível no Portal Único de Acesso ao Ensino Superior, na parte do ProUni.
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0: Bom, estão abertas as inscrições para o caminho do seminarista, tradicional caminhada que percorre 25 quilômetros entre os municípios de Colatina e Marilândia. A caminhada será realizada no dia 29 de agosto. Poderá ser feita a pé ou de bicicleta. As inscrições seguem até o dia 25 de agosto e pode ser feita por meio do formulário disponível no site oficial da Prefeitura de Colatina, colatina.es.gov.br, ou presencialmente na Biblioteca Municipal.
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0: na Litoral, isso é legal. Marvila, Nike, Shortinho, obrigado pela companhia aqui nos 95,3. É a nossa festa, entre, fique à vontade. 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

0: Na litoral eu tô legal, até quando? Sou do Natanzinho Lima, música nova. Não falei não, mas hoje ainda, daqui a pouquinho, depois do intervalo, você vai ganhar um bônus. Isso, 45 minutos só de música. É, e ainda hoje tem o Bora Pagodear, tá bom? Pra fechar a nossa festa. Aí depois a nossa programação segue, tem 60 minutos só de música. Litoral com você, tem você no comando, a gente vai atender o seu pedido. 996526580, manda aí o seu alô. 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
8: 2h58.
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2: na Litoral, eu tô legal, saudade inconveniente, é o som do grupo Menos é Mais, participação do Pablo. Teve ainda Jonas Esticado, Investe em Mim, o Guilherme Natanzinho Lima, um minuto. Ai, tá rolando um bônus com 45 minutos só de música, 27996526580, nosso WhatsApp, manda aí o seu alô e participa aqui. 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Já já eu mando o seu alô, porque o Natanzinho, o Xande Avião e o Vitão chegaram por aqui. Vai!

0: na Litoral, eu tô legal, Alex Warren com Ordinary, aqui nos 45 minutos só de música, daqui a pouquinho tem o Bora Pagodear, aliás, aqui no 45 é um esquenta, tá? Porque logo mais, daqui a pouquinho, às 4, rola aí os 60 minutos só de música e já já, pra fechar a festa, a gente tem também o Bora Pagodear. Bora aqui pro nosso WhatsApp, 996526580, boa tarde aqui pro Rafael Borel. Boa tarde, amigo. Boa tarde, Maria Giuseppe Cagliari. Boa tarde, meu nome é Gabriele e agradeço pela atenção. Valeu, ela pediu aí o Samba 027. Marcos Gargamel, lá em Jardim Camburi, em Vitória, falou que hoje é o dia do psiquiatra, dia 13 de agosto. Parabéns aí aos profissionais, né, da psiquiatria. Inclusive tem um amigo aí, o Augusto Bermon, doutor Augusto Bermon, grande profissional, mega o tio, e ainda é fã do YouTube, amigo aí da época de escola lá do Polivalente. Parabéns, meu tio, e aos profissionais aí da psiquiatria. Ai, deixa eu ver mais quem aqui, quem é? Fala comigo!
1: Fala, Tiroga, boa tarde, aqui é o Marquinho de Paú de Graçaranha.
0: Fala, Marquinho!
1: Fiz aniversário aí na terça-feira. Quantos parabéns pra nós aí. Bota o Gustavo Lima aí pra torar. Quintou, valeu. Boa tarde.
0: Parabéns aí, Marquinhos. Saúde, vida longa. Gustavo Lima sempre aparece por aqui pra cantar, tá bom? Fica com a gente aí, saúde pra você. Mais quem aqui? Boa tarde, Tiroga. Manda um alô pra galera do Santo Antônio. É do bairro Santo Antônio, né? E um abraço pra Gil Binda, que com certeza tá ligadinho em você. Aqui é a Marília, do bairro Santo Antônio. Valeu, turma. Obrigado, hein? Tudo de bom. Deixa eu ver aqui quem é. Fala comigo.
2: Fala, Tiroga. Boa tarde.
0: Boa.
2: Já que eu tô no comando...
0: Ah, tá. Valeu, Marco Antônio. Depois a gente... Já tô ligado. A Tatiane também passou por aqui, já fez pedido. Boa tarde pra Fernanda Alves, lá do bairro Aeroporto. Fernanda Alves, falou comigo não, né?
3: Buenas tardes, Tiroga. Buenas. Sou eu, Fernanda Alves, tô aqui ligadinha na Litoral. Tiroga, você viu meu Flamengo? Empatou, rapaz. Tá igual o Vasco, né? O Vasco também empata direto, empatando. O Flamengo também agora tá igualzinho. Igualzinho. Você tá doido, na Litoral, tô legal.
4: O Mengão, vamos ver mesmo pro lado do Flamengo, papá. A giripoca piou pro lado do Urubu.
0: Empatou, né? Tá valendo, Fernanda Alves. Boa tarde também pro Eduardo Giovanni Ramos com a gente, Maria das Graças, na Litoral do Mais, que legal. Ai, ai, ai, cadê que mais, hein? Boa tarde, Tiroga, Lucineia, com a gente aí no bairro Lacê, na Litoral, eu tô legal. Valquimar, fala comigo!
5: E aí, Tiroga, boa tarde, meu amigo.
0: Boa!
5: Manda um abraço pra nós aqui, de São Silvano aqui.
0: Pô, manda aí.
5: O Valquimar, pro Elias, o Pedro Henrique, estão aqui na, ligadinho na Litoral. Deixa eu te perguntar um negócio.
0: Pergunta.
5: Como é que ficou o Mengão ontem aí?
0: Uai!
5: Fala pra nós.
0: Uai, falaram aí que empatou, que não sei o quê, que ia ganhar... Aí, empataram, né? Boa tarde, Tiroga, tô na área. Boa tarde, bem-vinda, Liliane Ressoni. É isso, né? Espero que tenha acertado. Boa tarde, manda um boa tarde para minhas filhas que estudam aí. A Lívia Gabresh, Pedro, no IFES de Itapina, e Lavínia. Ah, tá. Lívia Gabresh, Pedro é o nome completo, né? Tá no IFES Itapina. E a Lavínia... Gabresh Pedro Nunesk. Uma tem 16 e outra tem 20 anos. Aquela música boa não pode faltar. Denimar Pedro, obrigado, tá? E abraço para suas meninas aí também. Boa tarde, Tiroga. Ótima quinta-feira para nós. Amém. Emily. Emily da Silva também tá com a gente. Muito boa tarde. Quem mais aqui? O Dunes lá no Vista da Serra. Boa tarde, Celina. Mais quem? O Evandro. Evandro Salão de... cabelos aí, beleza. Salão cabeleireiro aí. Boa tarde, meu amigo. Valeu, Evandro. Boa tarde aí. Problema mais quem, hein? 996-526580. Vai mandando também para participar de nossas promoções para os sorteios de hoje. Boa tarde, meu amigo Tioga. Boa tarde, GCN. Será que tá aí no carro de aplicativo dando carona? Mais quem? Boa tarde, Tiroga. Silvana Egert, lá no Colômbia. Manda aí, 996-526580.

0: Temos aqui o bônus, hein? 45 minutos só de música. Foi o Esquenta, já já tem 60. E daqui a pouquinho tem o Bora Pagodear pra fechar a nossa festa. Bora aqui no nosso zap novamente, 996526580. A Vera do Pôr do Sol mandou aqui, ó. Boa tarde, Tiroga. A Thelminha ficou brava hoje. Falei pra ela virar a vascaína. Ai, que bacana, Vera. Cruzeiro, ela falou aqui que o Cruzeiro não deixou eles passarem ontem, não. Verdade, né? Encurralou o Mengão. Quase que o Flamengo perde, hein? Ai, boa tarde, Tiroga. Estamos aqui ligados na Litoral, a galera da Milano Polimentos, lá no bairro Santos Dumont. Ali pertinho tem o Chico Gobetti também, a galera na Mercearia Vista Linda, o Paraíso Gobetti. Ali é o bairro Vista Linda, né? Fala, Rafael Borel.
1: E aí, Tiroga? Você viu o Flamengo ontem empatou, ficou de 1-1 ontem, hein?
0: Isso!
1: Estamos bem também, na Litoral. Eu sou legal. Borel por cá.
0: Ah, e no sorteio do bolão que ia ganhar uma camisa do time, mais um kit churrasco, né? Foi a pessoa mandou lá e ganhou. Eu acho que é a Isabela Santana. Até mandou mensagem aqui pra gente pra concorrer à promoção, né, Isabela? Boa tarde, hein? Ai, deixa eu ver mais quem aqui. O Wanderson Charadex, flamenguista, vai reclamar. Vamos ouvir.
2: Boa tarde, Tiroga, nossa taça, seja abençoado por Deus. Aqui, vocês estão achando que o Olímpica é um time fraco? Só porque vocês estão jogando dentro de casa? O Olímpico vai dar um pau em vocês, vocês vão perder até o rumo de casa, cara. Já tirou muito time grande na Libertadores, quando ele estava lá. Muito obrigado, Tiroga, por correndo legal, correndo literal, tá rádio show. Todos capixabos do Brasil que mandou.
0: Ô, Wanderson Charadec, respeita a polícia, ela! Ih, rapaz!
3: O Mengão!
0: Aparecer de novo!
3: Vamos morrer mesmo pro lado do Flamengo, papá! A giripoca pior! Pro lado do Urubu!
0: Ouviu a ele, a Charadec? Ô, Bibael, fala comigo!
4: E aí, Tiroga, meu amigo? Estamos aqui no Lava Jato dos Giles, rapaz! Eu tô pedindo aqui pra dar aquela geral no meu carrinho zeradinho, T-Cross, rapaz. Tamo ligado em você aí, tá?
0: Pô, valeu, meu querido.
4: Aí firme aí, amigão.
0: Abraço pra você e a turma no Lava Jato. Boa tarde, Tiroga. Boa tarde, Eusiane, aí no Perpétuo Socorro. Ai, cadê aqui? O He-Man mandou o quê? He-Man, fala comigo.
5: Boa tarde, Tiroga.
0: Boa.
5: Aí, ó. Meteram a mão no Cruzeiro aí, ó. Meteram a mão no Cruzeiro. Assim?
0: O goleiro fez pênalti,
5: assim
0: o Flamengo,
5: né? Classifica mesmo, né?
0: Aí, tá vendo?
5: O VAR. O VAR, né? Nem no VAR foi. O juiz nem no VAR foi.
0: Rapaz,
5: roubaleiro.
0: Garfaram então o Cruzeiro, gente.
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0: Pois é, bora pagodear. Volta amanhã, sexta-feira, pra fechar a nossa festa que começa às 2 e depois do break rola pra você 60 minutos só de música. Deixa eu falar de promoção mais uma vez, porque no final desta hora, né? Já são 4 e 1. Aí a gente vai divulgar o resultado de promoção. 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Fica com a gente, já já 60 minutos.
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2: Gente boa, muito boa tarde!
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2: Ai, gente, só vai parar de tocar música para mandar o seu alô. Participa com a gente, manda aí para as nossas promoções. Final dessa hora tem resultado de promoção. Logo mais às 6, tem você no comando. 5 pedidos a gente vai atender. Manda áudio. Tiroga, boa tarde. Aqui é fulano de tal, do bairro tal. Já que eu tô no comando, toca música tal aí pra gente. Na Litoral, eu tô legal. Ai, Ana Castela, você tá por onde?

0: Na Litoral eu tô legal, Thiaguinho, pensamentos intrusivos, fazer o quê? Pega esse celular e manda aí o seu alô, manda alô pra tua galera, ou então participa de nossas promoções. 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

0: Desse jeito, né? Na Litoral eu tô legal, no meio do processo é o som do Pixote. Chegou agora, tá rolando sua música? Pois é, tá rolando 60 minutos só de música. E você tá preparado pra se dar bem aqui na nossa programação? Já já tem resultado de promoção. Bora aqui no nosso WhatsApp. 27996526580. Fala comigo, Alan!
1: Fala, Tiroga, boa tarde. Vambora pra cima, que hoje tem Vascão.
0: Tem, cara.
1: Dentro de casa. Vambora, 3-0. É só o começo.
0: Tomara, hein, cara? José Mendes está na área. Valeu, meu querido. Boa tarde, Tiroga. Uma excelente tarde para nós. Estamos cá ligadinho. Valeu. Jefferson Valadão, você é um fanfarrão, hein? Mandou aqui. Eu, hein? Sai para lá. Esse negócio do Vasco, sigo perdendo. Tô fora, hein? Adilson Desábado, fala comigo.
2: Boa tarde, meu amigo Tiroga. Sou o Adilson aqui do bairro Operário. Quintou, né, meu amigo? Ah, tá portinha pra chegar na sexta, né, Tiroga?
0: Tá, pertinho.
2: Falta só uma beirada, Tiroga. Mas... E aí, Tiroga? Hoje vai ter um massacre de novo, né, tadinho do Seis do Vasco.
0: Por quê?
2: Mais um massacre, Tiroga. Ah, logo hoje à noite, hein? Não esquece não, hein, Tiroga?
0: 7 da noite.
2: Posso sentir um massacre. Isso é, se não acabar a energia, né?
0: Por quê?
2: Antes, né, porque... O Vasco só vive na lanterna mesmo, então não vai precisar nem de luz.
0: Respeita,
2: pra acender os refletores, Tiroga.
0: Respeita, polícia.
2: Falou, Tiroga. Forte abraço aí pra você e toda a sua família. Na Litoral, tô mais que legal, Tiroga.
0: Oh, valeu, Adilson. Eu, hein? Vai agora outro. Fala, André. Fala comigo.
3: E aí, Tiroga? E aí, Tirogão? Seu fofarrão.
0: Eu?
3: Rapaz, eu escutei de manhã cedo aí, rapaz. Querendo até te dar uma camisa do Flamengo. Acho que tô até concordando com esse cara aí.
0: Que isso?
3: Libertadores, ô, Tiroga. Seu fofarrão.
0: Eu?
3: Mandar aquele abraço aqui pro meu amigo Eduardo, o Petiquete, seu Zé, a dona Glória, a dona Mulher, a mãe Vânia, Will! E pra todos que estiverem ouvindo na Litoral estamos mais que legal, seu fanfarrão.
0: Eu?

0: áudio pra participar com a gente lá no Você no Comando logo mais, tá bom? 5 pedidos a gente tenta atender. Ai, deixa eu ver mais quem aqui no 27996526580. A turma lá na Dodô Retífica, lá no bairro Morada do Sol, sempre com a gente. Deixa eu ver mais quem aqui. A turma lá no Bar do Negão, Restaurante do Negão, né? Restaurante do Negão, lá no bairro Morada do Sol também, sempre ligados por aqui, obrigado. Já agora só organizando as coisas pra amanhã, né? Tá quase na hora aqui do aniversário. Ah, tá. Coloca meu nome no sorteio, tem que colocar o seu nome completo aí. Pronto, valeu Antônio José de Souza. Só mais um aqui agora, rapidão. Romildo, fala comigo!
1: Boa tarde, meu amigo Tiroga, que é o Romildo Pedreiro, seu fanfarrão, onde você torceu, hein? Onde você botou fogo até no ar-condicionado contra o Flamengo, hein? Tô sabendo aí, mas conseguimos um empatezinho, né? Hoje, seu Vasquinho vai tomar aquele chocolate com pimenta, hein?
0: Respeita,
1: e eu quero saber do sinal, cadê o sinal? Aí, cheguei agora, já tô com a garganta beliscando.
0: Pronto. Já mandei o sinal pra você e fica atenado que tem notícias chegando.
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0: O governo do Espírito Santo anunciou nesta quinta-feira, dia 13, a construção do primeiro hospital público veterinário do estado, hein? A unidade será instalada na Grande Vitória e vai oferecer atendimento gratuito a animais domésticos 24 horas por dia, 7 dias por semana. Até o momento, não foi informado em qual cidade ficará aí o hospital. Nas redes sociais, o governador Ricardo Ferraço anunciou a publicação do edital de chamamento público para a contratação do serviço. Segundo o governo, a iniciativa atende a uma demanda antiga de entidades de proteção e bem-estar animal do estado.
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0: Vitória volta à rota do beach tênis internacional. Em setembro, entre os dias 17 e 20, a área do Royal Beach Tennis, na Praia de Camburi, receberá a terceira edição do Claro BT World Tour, evento que reúne atletas profissionais e amadores. Neste ano, a premiação na disputa profissional será de $5,000. As inscrições já estão abertas. A competição começa na quinta-feira, dia 17, com Qualifying, fase classificatória que define as últimas vagas para a chave principal profissional. Além da disputa profissional, o Claro BT World Tour terá uma programação extensa para atletas amadores. O torneio é oficial e vale pontos para o ranking estadual.
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0: pode entrar aqui na nossa programação, Henrique e Juliana, aquela pessoa. E aí, hein? Tem ou não tem? Ó, fechou aqui também, hein? 60 minutos só de música. Mas calma, volta hoje ainda, 7 da noite, quando a gente entra em rede com a Litoral Vitória transmitindo pra todo mundo, beleza? Daqui a pouquinho tem Litoral com você, logo mais às 6, a gente vai liberar você, ser o nosso programador, você no comando. 5 pedidos a gente atende, manda áudio. Tiroga, boa tarde, aqui é fulano de tal, do bairro tal, já que eu tô no comando, toca música tal aí pra gente, na Litoral eu tô legal. Manda aí, 27 é o código de área, 996526580. Aí, tá naquela expectativa, dedinho tá cruzado, tem resultado de promoção chegando. Liberar aqui, ó, nominalista, você tem direito a levar um acompanhante e ainda tem um combo de cerveja na faixa. 0800, por conta da Litoral e também do Aldeias, que agora vai fazer evento na sexta promocional. Amanhã, a partir das 9 da noite, tem João Forrozeiro e os Capixabas Forrozeiros. E quem vai por conta da Litoral, por conta da casa, é você, do bairro São Pedro. Final do telefone 1339. Comemora aí o Vitor Carlos Milanese, hein? Vitor Carlos Milanese, São Pedro. Vai pro Aldeias por nossa conta amanhã. E agora, quem tá levando um voucher de R$200 pra comprar aí na Panseira e Madeiras e Materiais de Construção, que fica no bairro Maria das Graças, tem tudo pra sua obra. Tá construindo, reformando? Vai lá, e a gente tá liberando aqui, ó. É o mês de aniversário, hein? Da Panseira e Madeiras e Materiais de Construção. Mandou aí aniversário, Panseira. Mandou bem você, do bairro Alto Vila Nova. Final do telefone 8897. Comemora aí, ó, Thaís Chaves. Thaís Chaves, bairro Alto Vila Nova, levando aqui o voucher de R$200 para comprar na Panseira e Madeiras e Materiais de Construção. A Thaís tem que vir aqui na Rede Gazeta, no bairro José de Anchieta, né, para poder retirar aí o seu voucher. E o Vitor é só chegar lá na portaria do Aldeias e se identificar, mas a gente entra em contato. Comemora,
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0: 5 e 2.
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2: E aí, que bom que você tá com a gente, 95,3, Litoral Noroeste em Colatina para todo mundo, muito prazer, eu sou o Tiroga, onde você estiver, o que estiver fazendo, vamos estar aqui, ó, juntinhos, Litoral com você. Já pega o celular e já manda um oi, 27 996 526580, manda aí que eu tô esperando o seu alô.

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0: Rafa e Júnior, Hugo e Guilherme, DJ Ari SL, ama um maloqueiro. Teve Pedro Sampaio e a Melody Jet Ski. TA Menos é Mais. Teve também o som do Diego Vitor Hugo com Luan Pereira, Pirulito Vermelho. E aí, como é que tá o finalzinho de tarde, hein? Primeiro, obrigado pela companhia. Parou aqui nos 95,3, a sua litoral noroeste em Colatina para todo mundo. De repente tá no carro, tá no trabalho, tá em casa, tá na caminhada. Por onde você estiver, estamos juntos. Esse é o Litoral com você. E daqui a pouquinho tem você no comando, hein? Vai virar o nosso programador. Mandar um salve aqui pro Maguila. Maguila Segurança, o bonde do Maguila também tá ligado aí, já fez seu pedido. Boa tarde, Litoral. Aqui é o Jameson, de Nossa Senhora do Socorro, lá no Sergipe. Ai, cara, que bacana. Boa tarde, Renato Monforte também com a gente, tá aí no centro. Ó, o Marcinho. Eita, Marcinho lá em... Caramba, lá em São Gonçalo, né?
1: Fala, meu nobre Tiroga, aí, o mais fanfarrão de Colatina.
0: Eu?
1: Fala comigo, meu amigo. Então... Samuel Lino deve estar escorregando até agora, né, cara? Acho que ele tá na pista escorregando. Um drible daquele ainda simulou que tava contundido, simulou que tava machucado. É mole, não. E aquele pênalti, hein? Aquele pênalti que não deram, hein, cara? Aquilo ali não é mais futebol, é vôlei, né?
0: Rapaz, aí falaram que não saiu sangue, é por isso que o juiz não marcou pênalti.
1: Rapaz, eles só ganham assim, desde 1900 não sei quanto aí, desde... Só assim que eles ganham, cara. Só ganha assim. Tem jeito, não. Um abraço, meu amigo fanfarrão. E daqui a pouco, vou ver o nosso Vascão, né?
0: Cara.
1: Pior que eu vou ter que ir lá no Rio buscar meu irmão lá no aeroporto, lá no Santos Dumont. Tá curtindo lá em Recife, Tiroga. É mole?
0: Tá certo.
1: Trabalha pra caramba, tem que curtir mesmo.
0: Mas aí...
1: antes de partir, antes de atravessar a ponte, eu vou ver o nosso Vascão. Deus quiser.
0: Tá
1: abraço,
0: certo.
1: Meu irmão. Valeu, fanfarrão.
0: Valeu, Marcinho, lá em São Gonça, no Rio de Janeiro. Boa tarde pra Luciana Machado com a gente, lá no bairro Luiz Iglesias. Não é mais quem aqui com a gente, hein? 996-526-5080. O Jader Pampolini, site também lá no Luiz Iglesias. Obrigado pela companhia. 27996-526-5080. Rosemary lá em Colatina Velha. Valeu, Rosemary. Boa tarde, tudo de bom. Coiote tá na... Ih, rapaz, já mandou foto, perguntou se já pode ou tá cedo. Já mandei o sinal agora então, hein? Ih, o André voltou. Vamos ouvir.
2: Ô, Tiroga.
0: Oi.
2: Rapaz, eu esqueci. Tô quase batendo aqui, Tiroga.
0: Pronto.
2: Manda aquele sinal aí, pra Adriana, que eu esqueci, rapaz.
0: Ah, tá.
2: Pra Cairane, pro Abaxepa, entendeu? E finalizou. E pra vó Maria, na Litoral tá mais que legal, Tiroga, seu fanfarrão.
0: É hoje, hein, seu fanfarrão. Bora lá, Bocão, fala comigo.
3: Fala, Tiroga, hoje tem Vascão, hein?
0: Não fala isso não, que senão a galera fica aí, ó, aboroçada, vai querer gorar o Vasco, rapaz. Boa tarde, Tiroga. Edno Bueno, do Antônio Damiani, também tá ligado. Deixa eu ver mais. Saudações vascaínas, meu amigo Tiroga. É a turma do Santo Antônio, agarrado na Litoral. Valeu, gente. Obrigado aí pela companhia. Fica com a gente. A gente já volta com mais música.
4: Fica aí. Depois do intervalo, tem...

0: endereço daqui a pouco. 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
4: 5h38.
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0: Na Litoral, eu tô legal, Simone Mendes, Saudade Proibida. Fechando aqui o Litoral, quer dizer, fechando nada, né? Só essa hora. Teve também Diego Vitor Hugo, Kaique, Coração Não É de Aço. E depois do break, é você quem manda na nossa programação, tem você no comando, hein? 27996526580, esse é o nosso WhatsApp. E ó, amanhã tem vários sorteios também por aqui, por exemplo, um copo personalizado aí da Valcir Motos, um copo térmico, né, personalizado aí do Valcir Motos. Aí para concorrer, manda as palavras Valcir Motos, nome completo, bairro e telefone, boa sorte. Amanhã também vai sair aquele voucher de R$100 para comprar no Amigão Embalagens. E aí, tá afim? Você vai mandar Amigão Embalagens, nome completo, bairro e telefone, e vai ficar na expectativa, tá? O nosso WhatsApp é o 27996526580. 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Aí a gente vai sortear aí, ó, uma air fry, mais um quilo de picanha. Tá bom para você? Então vai lá pro nosso Instagram, @litoralfmnoroeste. Fica aí, a gente já volta.
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11: E aí, gente boa, muito boa noite.
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13: E aí, já gravou o seu pedido?
11: Então, aí você tem que mandar áudio. Tiroga, boa, agora boa noite, né? É aqui quem fala, é fulano de tal, do bairro tal. Já que eu tô no comando, toca música tal aí pra gente. Na Litoral, eu tô legal. Assim, ó, vai, capricha aí.
14: Fala, Tiroga.
11: Oi.
14: Boa tarde.
11: Boa, boa noite já.
14: Já que eu tô no comando,
11: manda aí.
14: Toca Samba 027 aí, sem regras. Pra nós.
11: Bora.
14: Sou o Gordinho do bairro Santo Antônio.
11: Fala, Gordinho.
14: Litoral, tô legal.
11: Não tem regras.
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2: Boa tarde, Litoral. Boa tarde, Tiroga. Aqui é a Tatiane, bairro São Jacinto. Eu gostaria de escutar a música hoje, Gato Bebe, do Thierry. Oferecer ela para Rafaela, o Samuel, que está aqui ligadinho em vocês também. E é isso, hein? Na Litoral eu estou mais legal.

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2: Tiroga, sou Rosemary com a Latina Velha. Já que eu tô no comando, eu quero ouvir Manu Batidão. Na Litoral, eu tô legal.

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1: Boa tarde, Tirol. Eu sou eu, Fernanda Alves. Já que eu estou no comando hoje, eu gostaria de ouvir Pião todo tatuado na Litoral. Tô mais que legal, beijinhos que duchos.
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0: Mariana Fagundes!
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2: Tá, Quiroga, já que eu tô no comandando, no comando aí, ó. Passa aí, Claudinho e Buchecha, Solove, das antigas. Passa pra nós aí, quem fala aqui é o bonde do Maguila. Chama pra nós, Solove,

0: Bem, falou Geninho e Mariana Fagundes, peão todo tatuado, Manu Batidão daqui pra sempre, Thierry Gato Bebe e o Samba 027 não tem regras. Foi o Você no Comando de hoje. Sabadão tem mais. São apenas 5 pedidos, tem que pedir mais 5, senão fica de fora. Deixa eu mandar um salve, um abraço aqui pro cantor Max Breno, aí curtindo o som da Litoral, obrigado pela companhia. Também mais quem? Andréia Victor também com a gente. Boa tarde, tirou uma ótima noite já, né? Eu falei, fala comigo, Marquinhos, você voltou, mandou um áudio aí?
1: Pelo amor de Deus, Tiroga, não fala em pancas, não. Ah, até agora mesmo, aquele padre siga lá, só dois,
0: é
1: só.
0: Bom demais, não?
1: Tá bem que já sintonizamos de novo na Litoral, né? Tô mais legal.
0: Ai, valeu, cara, tudo de bom, ainda bem que já tá por aí, né? Gabriela com a gente, lá em Colatina Velha. E é isso. Ah, o Márcio Gleick tá lá em Córrego Sergipe, em Governador Lindenberg, também curtindo a nossa programação. Bora, que o Pichote já chegou por aqui.

0: daqui a pouquinho, às 7 da noite, a gente entra em rede, vai rolar 60 minutos só de música. Vem aí o Oliver, o Anderson e Alex Bono quando a gente entrar em rede, tá bom? Pra mandar o seu alô, fique à vontade. 27 é o código de área 996526580. Chico Gobete, a galera lá na mercearia Vista Linda, o Paraíso Gobete. Valeu, Chicão. Alusão também pra galera lá no Bar do Camarão, lá em São Vicente. E aí, Camarão? A turma tá ligada aí, né? Mas quem aqui? A Wanda Bitelona, o Boteco da Bitelona lá no São Marcos. E você tá por onde, hein? Tô esperando. Agora tá na hora de se ligar.
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0: O plenário da Câmara dos Deputados aprovou nesta quinta-feira o projeto de lei 4.578/2025. Que traz diretrizes para a política de promoção do futebol feminino no Brasil. Entre as mudanças está a limitação da inscrição de jogadoras não profissionais nas competições femininas nacionais. O PL, de autoria do Poder Executivo, define o desenvolvimento do futebol feminino como prioridade na política pública e esportiva do país, atribuindo ao Ministério do Esporte a promoção do futebol praticado pelas mulheres brasileiras. O projeto de lei prevê incentivos para a promoção da igualdade salarial entre homens e mulheres no futebol, além de induzir a publicação do calendário dos jogos com a antecedência necessária para permitir o planejamento dos clubes e atletas.
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0: Vitória está de volta à rota do Beach Tênis Internacional. De 17 a 20 de setembro, a área do Royal Beach Tennis na Praia de Camburi receberá a terceira edição do Claro BT Road Tour, evento que reúne atletas profissionais e amadores. Neste ano, a premiação da disputa profissional será de $5.000. As inscrições já estão abertas e devem ser feitas pelo site www.tenisintegrado.com.br. A competição começa no dia 17 de setembro com o Qualify, fase classificatória que define as últimas vagas para a chave principal profissional. Além da disputa profissional, o Claro BT Road Tour terá uma programação extensa para atletas amadores. O torneio é oficial e vale pontos para o ranking estadual.
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0: Na Litoral, eu tô legal, Gustavo Lima, Bala Alojada, hein? E aí, curtiu? Teve também o som do Ian Testão, Turma do Pagode Menos é Mais, Investigador. Obrigado pela companhia, excelente noite de quinta-feira pra gente. Mandar um salve aqui pro Carlos Henrique, lá no bairro Vila Lenira. O Isaac também ligado na Litoral. Fala, Isaac! Ele é lá do Ayrton Senna, né? Mandou áudio, fala comigo!
1: Boa noite, geral. Aqui é a Maraísa do Ayrton Senna. Eu queria dar um abraço pra minha irmã Isamara e pro meu pai Isaac.
0: Ai, que gracinha. Valeu, gente. Valeu, família. Obrigado pela companhia. Fica com a gente. A gente já volta com mais músicas.
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0: Vem aí a Rede Litoral de Rádios. Oliver Anderson e Alex Bono vão comandar 60 minutos para participar com eles. 999-86-1050. Eu, Tiroga, tô indo nessa, desejando a você uma ótima noite. Continue se cuidando e até amanhã às duas.
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3: Na Litoral, eu tô legal, são 7 horas em ponto. Ótima noite de quinta-feira pra você na sua Rádio Litoral FM, na sua, como é que é? Sua Quinta Júnior?
4: Quinta Júnior. Sexta Júnior. Quinta, pô.
3: É Sexta Júnior. Sexta Júnior. Isso aí. Muito bem, boa noite, Alex Bono.
4: Boa noite, meu amigo Oliver Anderson, como vai?
3: Estamos aqui, ó, ao vivo na sua quinta-feira de vitória para todo o Espírito Santo, agora na Rede Litoral de Rádios. Fique à vontade. Estamos aqui, Alex Bono. Mano. Na Espanha, o Geusimar mandou aqui, ó, achei vocês aqui. Eu sou de Guarapari, mas vivo em Espanha.
4: Ó, que demais! Salve pra nossa audiência gringa!
3: Isso, Geusimar, obrigado, cara, pela participação. Tá direto da Espanha, é a Litoral Internacional. E você, ouve a Litoral onde, hein? Conta pra gente aqui no WhatsApp.
4: Conta aí, 999-86-50.
3: Tem presente pra você daqui a pouquinho, tem ingresso no pagode do Ian, que já rola depois de amanhã.
4: O cara tá chegando com tudo, na Matrix, em Cariacica.
3: Isso, manda a senha.
4: Prainha.
3: Manda aí no WhatsApp, 999-86-50, já já o resultado.

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0: Na Litoral, eu tô legal, são 7 horas e 18 minutos. Você tá ouvindo 60 minutos direto, só de música, sem comerciais. Mais aquela pausa pra gente mandar aqui abraço e beijo pra... A gente mandou aqui na abertura, Alex Bono. Ah. Beijo pra Geucimar, de Guarapari, ouvindo a gente na Espanha, certo?
1: Certo.
0: E ela ouviu mesmo, mandou aqui. Obrigada por ler minha mensagem em linha.
1: Eu quero saber se viu.
0: Curtindo vocês demais. O em linha, sabe quem? Ao vivo, né?
1: Ah, é, né?
0: Ouvindo em linha.
1: Em linha. Eu conheço direto, né?
0: Direto também.
1: Também. Mas quero ver se ela viu o eclipse.
0: Viu o quê?
1: Viu o eclipse? Viu o eclipse?
0: Deve ter
1: visto.
0: Puts,
1: cara, aquilo. Tô vendo cada vídeo que eu fico assim.
0: Eclipse solar, né? De ontem. Maravilha.
1: Eu vi um vídeo, eu vi que é a minha praia ali, Ibiza.
0: Ibiza? Sua praia?
1: Minha praia, que é uma parada eletrônica. Não, eu era pra estar ali. Tudo meu, espírito, corpo, tudo pertence ali. O dinheiro que não deixa eu chegar até lá. Falta dele, muita falta dele. Mas aquele ambiente, nossa, e tava o sol se pondo, sabe? Uhum. Que deixou Nord tudo mais incrível. Muito lindo, muito lindo.
0: Eu também vi um bocado de fotos, mas vi na Espanha. Na Espanha, na França.
1: É.
0: Estamos ali, em São Paulo. Fala, Fábio.
2: Boa noite, Lex Bono. Boa noite, Oliver Anderson. Boa.
3: Que tô, hein?
2: Véspera de sexta.
1: Sextou, Júlio.
2: E vamos que vamos, tô por cá em São Paulo.
0: São Paulo?
2: Nada melhor do que ouvir a Litoral, como sempre. E na Litoral eu tô mais que legal, moro com os meus filhotes. Amanhã papai chega no Espírito Santo.
0: Rapaz, é quase um bate-volta,
2: hein? Vamos que vamos, tô por cá, tô descendo, hein?
0: Rapaz, puxado, hein?
1: Quem vai pra fora sente saudade rápido.
0: Valeu, Fábio. Bom trabalho, Fábio. Pra você, cara. Bom descanso e boa viagem amanhã de volta, hein?
2: Boa noite. Quem fala aqui é Duda, minha amiga de Cachumirim. Bora, meu amigo Amarildo. Jefim, minha amiga Malvina. Lília, né? E bora, Toninho, vem pula, Chad. O GR Barroso, Eli Graziele, Rita, Duda Mel. Beijo, fui. Ligadinha na melhor, Litoral.
0: Obrigado, beijo, Duda Mel. Ouvindo a Litoral em 101.1.
4: Boa noite, Alex. Bolo, Alex. Com 2A, 2E, 2X. E Rolly Anderson, essa dupla dinâmica aí que baratão. Adora.
0: Valeu.
4: Baratão tá como?
0: Como?
4: Já botei o porquinho no forno.
0: Tá na tela.
4: Minha caipirinha tá pronta. Pronto, tipo que Dona Moringa e Barata tá chegando. E quando ela chega, o bagulho fica doido aqui em casa. Então eles tudo prontinho pra não ter aquela confusão.
0: Certo.
4: Beleza?
0: Beleza.
4: Boa noite pra todo mundo. Que é que o Barata tá sempre ouvindo a Litoral, que eu gosto muito de vocês dois, hein?
0: Valeu.
4: A dupla Batman e Robin.
1: Ah, que isso.
4: Agora vai saber quem é o Batman. E vai saber quem é o Robin.
1: Tá na cara.
0: Um abraço.
4: E na Litoral, tudo mais que legal.
0: Valeu. Queco Barata, obrigado, cara, pela participação direto de Vila Capixaba.
1: O Batman sempre é o maiorzinho, é o grandinho.
0: Ai, Batman.
1: Eu sou o magrinho, que parece Robin. Que é magrinho, na verdade, né?
0: Ó, quem tá aqui?
5: Manuzinho.
0: E aí, Manuzinho, você tá onde hoje?
5: Tô aqui em Santo Antônio, na casa da minha tia, curtindo o Litoral.
0: Tô aqui em Santo Antônio, na casa da minha tia, curtindo a Litoral.
1: Aí sim, tá pertinho, Manuzinho.
0: Beijo pra você.
1: Vai aparecer aqui, elas vão aparecer aqui, né? Porque eu pensei que tinha aparecido ontem, a Aninha me explicou que mandaram, né?
0: Mandaram buscar o pudim.
1: Gente, mas que ansiedade, né?
0: Mandaram buscar os pudins, mas é isso. Beijão pra vocês, tá? Quer mandar mensagem?
1: Os pudins pagou, né?
0: O quê?
1: Pagaram a Aninha, né?
0: Não, pagaram pra poder trazer só.
1: Gente, que absurdo. Por que que não espera pra gente dar um abraço? Não, come junto. Coisa de natizinha.
0: Comer junto. Ela levou o dela inteirinho.
1: Que isso, cara?
0: Ainda comeu do nosso ainda.
1: Você não era pra ter feito isso, Ana. Ah, sobrou um pedacinho dentro de um copo que o Robin separou pra mim, popzinho.
0: E se eu não
1: sempre
0: tivesse, ele. Se eu não tivesse separado...
1: É, meu
0: você
1: filho.
0: Você ia comer o pudim, cê, não.
1: Meu filho. Você fala desse pudim aí, 20 pras 3, pra você ver se nem Robin beber.

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1: Na Litoral, eu tô legal pra quem gosta de pagode. Atenção, atenção!
2: Resultado de promoção, vai curtir sabadão agora o pagodinho de Ana Matrix Music Hall. Parabéns pro final do telefone. Eita, 10?
1: Não,
2: 0094. Deu bug aqui, cara. É você, Letícia Santos.
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1: Parabéns, Letícia. Vai curtir pagode do Ian na Matrix Music Hall depois de amanhã. Muito bem. É, daqui a pouquinho tem ingresso pra curtir.
2: Ian!
1: Tem mais convite.
2: Tem mais.
1: Mais convite, já já. Alex Bono, bom trabalho pra você.
2: Valeu, meu amigo. Vai com Deus.
1: A gente se fala amanhã. Tá sexta-feira de volta, 15h aqui na Rádio Litoral FM. Continue com Alex Bono. Já já tem Litoral, você no comando. Tem 45 minutos premiados. Enfim.
2: Tem Litoral a 2.
1: Litoral 2, meia-noite. Dá pra ver de amanhã? Já
2: dá, ver aqui, madrugada. Dá pra ver.
1: Deixa eu ver. Dia 14.
2: Vê 14, meia-noite.
1: Deixa eu ver aqui.
2: Vamos ver a inspiração do dia.
1: Deixa eu ver, ó.
2: Ah, já até mudou o tom de voz.
1: Vai. Vai tocar Berlim. Take My Breath Away.
2: Ai, a linguinha do Brad.
1: Vai tocar, deixa eu ver aqui mais quem. Ó, Paula Matos, que sorte a nossa. Beyoncé, olha.
2: Beyoncé. If I Were a Boy.
1: If I Were a Boy. Chicago, Hard to Say I'm Sorry.
2: Nossa.
1: Belo, Tua Boca, olha só. Google Dolls.
2: Google Dolls, Iris.
1: Pois é. A partir de meia-noite tem Litoral A2. Bom trabalho, até amanhã.

0: depois do intervalo, você curte. Fica aí, daqui a pouco mais músicas.
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5: Muito bem, ótima noite pra você. Fala, criancinhas! Tô aqui na área, Alex Bono contigo, ao vivo pra todo Espírito Santo. Começando essa sequência que você anota, pode ganhar iPhone 17. Mas também aqui no estúdio tem convite pra você curtir o pagodinho gostosinho do Ian, da Matrix, Cresce Queixa, 15 de agosto. Com dois convites pra você, manda aí a senha, Cariacica. Pegou aí? Manda pra nós, 27 99986 1050. Vamos nessa, começar essa sequência. Daqui a pouquinho tem você no comando, daqui a pouquinho tem a tua fofoca também, hein? Você que só manda aí às 8 horas da noite, já manda você no comando, que é daqui 40 minutos. Já manda fofoquinha também, que eu adoro. Como é que vocês estão, hein? Então é isso, vamos aproveitando essa sexta-feira. Essa sexta-feira, Júnior, né? Calma.

Esse é o cara, Ian. Sábado na Matrix, com promoção da Litoral. Manda aí a senha Cariacica pra você curtir esse cara. Dois convites, hein? Vamos nessa, Crisinha, beijo pra você. Ela mandou aqui, vou te contar uma fofoca. Amanhã a Tizinha vai dar um migué no Hollywood e vai sair às 3 horas. Sério? Por quê? Conta essa história. Vou contar tudo, pô. Oséria, beijo pra você lá em Flechal, Livino também, Belezinha, do Etalelê, do Semi Sextou, tamo junto. Biazinha também tá aqui, Bia Borges, que mais? William, Marco, e você por todo o Espírito Santo, vida número 1.

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0: É muito bom, muito bom. Bem, agora no 999-86-1050, você manda, você no comando. Pede a sua música, que a gente toca. É a penúltima edição, mais tarde tem outra. Então a chance de você ouvir a sua música é grande, né, criancinha? Lembrando que final da hora, já lembrando pra você, dois convites pra curtir o pagode do Ian. Chegando sábado agora, pagodinho então, dia 15 de junho, na Matrix Music Hall. Manda aí pra gente a senha Cariacica, fácil. Vamos lá pro WhatsApp antes de ir pro braque comercial. Alô, Caetano!
1: Boa noite, Alex Bono! Eu no comando hoje aí, gostaria de ouvir um Edson e Hudson azul. Oh, e mandar aí pra mulherada de AZ pra não esquecer de nem.
0: Ah, mas pô, aí é você no comando. Eu com a mania de rodar os áudios, eu ouvi.
2: Boa noite, Adriano. Bom, meu amor.
0: Boa, meu amor.
2: Tudo bem com você?
0: Tudo bem.
2: Se puder, manda um beijo pra mim.
0: Um beijo! Tá. Um beijo, meu amor. Um beijo pra você, tá? Vai, Marcelo.
3: Alex.
0: Oi.
3: Boa noite.
0: Como é que você tá?
3: Toca pra mim de Paulinho, Paulino.
0: Olha lá.
3: Tô por aí.
0: É. Aí tá apaixonado do clássico, hein? Vou fazer intervalo. Vou tocar a música da tua.
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0: Tô aqui contigo, Alex Bonaria, na número 1. Essa é a bonita aqui, ó.
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17: E aí, já gravou o seu pedido?
0: Bora e manda aí, 27999861050. Começando com você, meu amigo Wellington, manda aí.
18: Boa noite, Alex.
0: Boa.
18: Meu parça, meu considerado.
0: E aí,
18: já que
0: meu
18: tô no comando, toca aí pra nós. Araqueto, cobertor. oferecer aqui pra minha gata Miriam Souza. Te amo, meu amor. Beijo.
0: Que amor.
18: Tchau, obrigado.
0: Música boa pra dedicar pro amor, hein?

0: Boa na Litoral, mas que legal, Araqueto, ou cobertor.
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0: Pai de classe, marcou.
2: Alex Bom.
0: Manda.
2: Na Litoral eu tô mais do que legal. Já que tô no comando, eu já falei com o Oliver. Hoje vamos de New Kids on the Block. Olá. Step by step. Um abraço, brother. Deu bolo hoje, hein, cara?
0: Eu nada, eu chego às 6. Você que chegou cedo demais. Bora curtir. Step by step.

0: curtir aí na sexta-feira, Júnior. É hoje. Cassinão, quem era o meu? Demais, demais pedido. Tem outro chegando aqui. Daqui a pouquinho tem a segunda edição, tá? Tem a segunda edição. Vamos colocar aqui o Gabriel.
1: Boa noite, Alex. Boa!
0: Só pra ver isso daqui, cara.
1: Que é o Gabriel Santana. Oi, embaixador do Moto Aplicativo. Já que eu tô no comando, agora sim eu quero ouvir o Cabolete com o MC Colibri na Litoral. Eu tô legal.
0: Você insistiu tanto nessa música, cara. Desde tarde pedindo isso daqui. Que isso, cara? Sangue de Jesus tem poder. Pelo amor de Deus, olha isso. Vamos tocar depois?
2: Não vai não! Ele não vai não!
0: Vai liberar prêmio pra você! Dois convites pra curtir o Ian Matrix, cadê a Sica? Tá indo pro Baratão, final do telefone 5464. Parabéns! Quer com o Barata?
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0: Muito bem, seguinte, eu vou agora pra Voz do Brasil. Voz do Brasil tá chegando com tudo no dial, tá? Pra galera que quer ouvir música, sintoniza aí no litoralfm.com.br ou no site, tá bom? Ou você vai lá no site litoralfm.com.br ou no aplicativo Litoral FM, você vai continuar ouvindo a melhor programação. Música não para por lá, não. E depois das 10 a gente volta.

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